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1: Quem aí vai querer ser minha nega aqui hoje, hein?

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Rádio Cultura, 9 horas, 46 minutos.

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Cultura, 11 horas e 3 minutos.

0: foi.
1: Aconteceu a mesma história comigo.
2: Ah, você tá brincando?
0: Eu não.
3: Não, diz aí, amigo.

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1: Eu vou trazer aqui nesse palco agora.

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1: Meia-noite
0: e 7 minutos.

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2: Meia-noite.
1: 35 minutos.

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1: Meia-noite.
0: 55 minutos.

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1: Meia-noite.
2: 59 minutos.

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0: Cultura, 1 hora e 27 minutos.

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Cultura, 1 hora, 47 minutos.

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0: Cultura, 2 horas, 18 minutos.

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Rádio Cultura, 3 horas, 12 minutos.

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Rádio Cultura, 3 horas, 19 minutos.

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Rádio Cultura, 3 horas, 51 minutos.

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Cultura, 4 horas e 4 minutos.

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0: 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Cultura, 5 horas e 4 minutos. 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
1: No começo a palavra já existia. A palavra estava voltada para Deus e a palavra era Deus. São João capítulo 1. O anjo do Senhor anunciou a Maria e ela concebeu do Espírito Santo. Ave Maria, cheia de graça, o Senhor é convosco. Bendita sois vós entre as mulheres e bendito é o fruto de vosso ventre, Jesus. Santa Maria, Mãe de Deus, rogai por nós, pecadores, agora e na hora de nossa morte. Amém. Eis aqui a serva do Senhor, faça-se em mim segundo a vossa palavra. Ave Maria, cheia de graça, o Senhor é convosco. Bendita sois vós entre as mulheres e bendito é o fruto de vosso ventre, Jesus. Santa Maria, Mãe de Deus, rogai por nós, pecadores, agora e na hora de nossa morte. Amém. E o Verbo Divino se fez carne e habitou entre nós. Ave Maria, cheia de graça, o Senhor é convosco. Bendita sois vós entre as mulheres e bendito é o fruto de vosso ventre, Jesus. Santa Maria, Mãe de Deus, rogai por nós, pecadores, agora e na hora de nossa morte. Amém. Glória ao Pai, ao Filho, ao Espírito Santo, como era no princípio, agora e sempre. Amém. Oremos. Infundi, Senhor, a vossa graça em nossas almas, para que nós, que pela anunciação do anjo, chegamos ao conhecimento da encarnação de vosso Filho, pela sua paixão e morte na cruz, sejamos conduzidos à glória da ressurreição, pelo mesmo Cristo, Senhor nosso. Amém. Rogai por nós, Santa Mãe de Deus, para que sejamos dignos das promessas de Cristo. Obrigado, prezados Rádio 20, e até amanhã neste mesmo horário. Louvado seja nosso Senhor Jesus Cristo, para sempre seja louvado. Em nome do Pai, do Filho, do Espírito Santo. Amém.
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2: 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Rádio Cultura, 6 horas, 30 minutos.

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1: Viola Divina.

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0: nosso que estais no céu. Santificado seja o vosso nome. Venha a nós o vosso reino. Seja feita a vossa vontade, assim na terra como no céu. O pão nosso de cada dia, dai-nos hoje. Perdoai as nossas ofensas, assim como nós perdoamos a quem nos tem ofendido. Não nos deixeis cair em tentação, mas livrai-nos do mal. Amém.
1: 7:10, 7:10, muito bom dia. Estamos chegando, feriado, né? Corpus Christi, dia santo para os católicos. Muito bom dia para você. Hoje é dia 4 de junho de 2026. 15 graus a temperatura, 99% de umidade relativa do ar. Muito bom dia para você, ótimo feriado para todos que estão descansando e para você que já está trabalhando, um bom trabalho. E nós aqui estaremos juntos até o meio-dia com você hoje, com programação ao vivo e à tarde, a melhor música aqui na Cultura. 7:10, 7:10, que tenhamos todos uma ótima quinta-feira.
2: Um rei deu uma grande festa, mas seus convidados andavam muito ocupados, conferindo suas novas aquisições, viajando, atarefados demais na correria do dia a dia. O rei então convidou os pobres, doentes, excluídos e mal vestidos. O resultado, como esperado, foi um sucesso. O salão se encheu e a festa foi sensacional. Com essa parábola, o Cristo nos alerta para o fato de que, em nossa preocupação e dedicação demasiada aos bens, acabamos perdendo o bem da vida. Não vemos os filhos crescerem, não brincamos como crianças, não visitamos pessoas amadas e nem amamos como deveríamos. Falta-nos tempo para isso, não é verdade? Mentira! Falta-nos sim um coração de criança. Eu sou o padre Júlio Zamparetti e lhes desejo um bom dia. Fiquem com Deus e não percam a fé.
1: Tá aí padre Júlio Zamparetti começando bem o dia com a gente, né? Que boa companhia, né? Ele já se foi fisicamente aqui da terra, mas está presente. Deixou essas belas mensagens gravadas e mentalmente sempre com a gente aqui, temos certeza absoluta. São 7:12, a previsão do tempo para você.
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1: Peter Scheuer e a previsão do tempo, 3 edições aqui na Cultura, agora de manhã às 11 horas e também às 5 da tarde, sempre num oferecimento especial de Cressol, a nossa casa, a nossa cooperativa de crédito, Metalúrgica Mendes, do amigo Júnior Mendes, São Pedro Supermercados, exuberante na entrada da cidade, Marcelo do Ita, Soluções Automotivas e Cooperativa Corcel. 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

estação com melhor qualidade de energia ainda para você. São 7h13 da manhã, 7h13. Peter Scheuer, fala aí como é que vai se comportar o tempo neste feriado. Feriadão para muita gente, feriadinho para muita gente também, e nem feriado para muitos, né? Como nós, estamos trabalhando. Mas como fica a quinta-feira, sexta

0: E em alguns momentos, um pouco mais de nebulosidade, quem sabe pontualmente alguma garoa fraca e isolada até o final do dia à noite, mas ainda assim a condição ela é pequena. Amanhã, sol e algumas variações de nuvens, tempo bom durante boa parte do dia e vai seguindo com tempo firme ao longo do sábado e domingo. Só no domingo que volta a ter a ocorrência de algum chuvisco, alguma chuva passageira até o final da tarde e noite. Ambos os dias são bem aproveitáveis. A temperatura ela permanece agradável. Hoje a máxima deve chegar a 23 graus. Amanhã 24, 25, 26 ali no sábado e 22 no domingo. Volta a ter a ocorrência de chuvas passageiras a partir ali da próxima semana. No decorrer aí do final do dia à noite da segunda já tem chance de chuvas rápidas isoladas e na terça a condição já é bem maior. Volume pouco significativo. Peter Scheuer, meteorologista, com a previsão do tempo.
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0: Já estamos de volta, são 7:27, 7:27. Bom dia para você que está no trabalho, você que está descansando, você que está curtindo o feriadão, né? Muita gente emendando hoje, amanhã, sábado, domingo. 4 dias de folga, que coisa boa, hein? É, o governo federal lá tá querendo 2 dias por semana. Você já pegou 4, né? Pegou 4 graças ao feriado. Graças ao feriado de Corpus Christi, muita gente emendando, especialmente os funcionários públicos, né? Estão aí emendando em função de termos aí nesse fim de semana um ponto facultativo, né? Você trabalha se quiser, é claro, a escolha é sua. Ponto facultativo, é facultado a você se quer trabalhar ou não quer. Claro, né? Vai descansar, né? Vai descansar que é melhor, vai descansar que é melhor, descansa bem, segunda-feira pega firme e trabalha o dobro, né? Para recuperar aí a sexta-feira que você deixou de trabalhar. Mais um bom dia, deixando as brincadeiras de lado, um bom dia também para você que está aí trabalhando e tem que trabalhar, né? Pessoal das padarias, preparando aí o nosso santo alimento de cada dia, lanchonete.

0: 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São 7h30 da manhã, 7h30 da manhã. Hoje no programa nós vamos trazer aqui a repercussão de todos os assuntos tratados na Câmara de Vereadores. Nosso repórter Carlos Augusto de Almeida esteve lá na segunda-feira e a gente vai repercutir aqui durante o programa. Também, durante o programa, a reunião das comissões, que foi realizada ontem, né? Ontem, quarta-feira, teve reunião das comissões. Vamos saber quais são os projetos que estão em andamento, que estão sendo discutidos nos bastidores da Câmara de Vereadores. Repetindo, 7h30, 15 graus a temperatura. Vamos trazendo para você neste momento. É claro, antes quero cumprimentar aí os amigos que estão já mandando seu bom dia neste feriado. Deixa eu ver aqui pelo Facebook quem está aqui. Quem está aqui é o Vitalino Ribeiro, muito bom dia. A Divânia Coan e o Edio lá do Rio Pinheiros também já estão ligados. A Marlene Monteiro também já mandou seu bom dia aqui pelo Facebook, pelo YouTube, além da Eliane Baggio Speck, também a Enid Furlan e a Zuleide Orbe, todas já ligadas na cultura. Mulherada que também levantam cedo, hein? Levantam cedo, preparam café, aí ligam o rádio, muitos ligam na tomada, né? Já está ligado, já está sintonizado e continuam ouvindo a cultura o dia todo, né? O dia todo, a melhor música, a melhor descontração e também a informação para você. 7h31, 7h31, 7h31 da manhã, um bom dia mais uma vez para você e vamos trazendo agora o Momento Espírita aqui na programação da Cultura, num oferecimento especial do Centro Espírita Libertação.
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sempre é tempo de doar. A jovem chegou ao aeroporto com certa antecedência. Ela era assim, preferia chegar antes e ficar aguardando do que chegar esbaforida em cima da hora. Antes de se dirigir para a sala de embarque, entrou na livraria e adquiriu um livro. Afinal, ela poderia aproveitar aquele tempo de espera com uma leitura agradável. Também comprou um pacote de biscoitos. Então, procurou uma poltrona numa parte reservada do aeroporto para que pudesse descansar e ler em paz. Ao lado dela se sentou um homem. Ela principiou a leitura do livro ao mesmo tempo que apanhou o primeiro biscoito no pacote. Estranhamente, o homem também pegou um biscoito no mesmo pacote. Ela ficou indignada, mas não disse nada. Pensou, que sujeito abusado. E ainda sorri quando olho para ele. E a cada biscoito que ela pegava, o homem também pegava um. Aquilo a foi deixando mais e mais indignada. Tão incomodada que ela nem conseguia reagir. Por fim, restava apenas um biscoito no pacote e ela pensou, o que será que o abusado vai fazer agora? O homem sorriu outra vez, dividiu o biscoito ao meio, deixando a outra metade para ela. Aquilo a deixou furiosa. Era o cúmulo. Ela pegou seu livro, seus pertences e foi para a sala de embarque. Mais tarde, quando se sentou confortavelmente no interior da aeronave, abriu a bolsa à procura de um espelho para ver como estava o seu rosto. Imaginou que ainda deveria estar vermelho de raiva. Sua surpresa foi enorme. Ali dentro da bolsa, fechadinho, estava o seu pacote de biscoitos. Nesse momento, ela ficou vermelha de vergonha. Quem estava errada o tempo todo era ela. E não havia tempo para voltar e pedir desculpas ao homem, a quem nem agradecer a gentileza de dividir os biscoitos. Tinha ficado tão transtornada por pensar que eram os seus biscoitos que estavam sendo devorados pelo desconhecido. E, no entanto, ele dividira sem mostrar preocupação alguma. O fato nos leva a pensar em quantas vezes ficamos com raiva, perdemos nosso bom humor por pouca coisa, até por razão nenhuma. Pessoas como o homem do aeroporto nos demonstram que o bom da vida é mesmo dividir, cooperar. Afinal, se pensarmos bem, estamos todos numa mesma escola. Pertencemos a uma grande, numerosa e mesma família que se chama humanidade. O correto deveria se viver assim, dividindo, repartindo. Ter um sorriso sempre pronto na fila de embarque do aeroporto, na sala de espera do dentista, na fila enorme do supermercado, na do coletivo. O mundo seria melhor se todos aprendêssemos a sorrir e a dividir mais, a compartilhar mais. A nossa preocupação deveria ser constante no sentido de mais dar do que receber. E todos somos capazes de nos comportar assim. Basta querer. Afinal, quem de nós não deseja transformar o mundo à nossa volta? E o mundo somente mudará quando mudarmos as nossas atitudes, nos tornando mais generosos, gentis, mais delicados. Por esse motivo, a conhecida oração nos recorda que é dando que se recebe, é perdoando que se é perdoado, é semeando amor que se recebe amor.

0: assim, chegamos ao final de mais um Momento Espírita. 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
2: Muito bem, são 7 horas e 37 minutos, 7h37 da manhã. O nosso programa Espaço Aberto recebe agora o Carlos Augusto para trazer as informações, ou seja, o resumo, né, daquilo que vai ampliar a partir do meio-dia no Casos de Polícia. Carlos Augusto, bom dia.
3: Muito bom dia a você, Gelson Luiz Padilha e amigos aqui do programa Espaço Aberto. Alguns dos destaques para logo mais ao meio-dia no Casos de Polícia. Nós tivemos aí três elementos que foram presos, foram identificados pela Polícia Civil, que roubaram uma caminhonete Toro no ano passado em Criciúma. Lá o pessoal da Polícia Civil conseguiu localizar os três elementos, foram identificados e já estão em cana. Também destacando lá no bairro Próspera, o motoqueiro se acidentou. Aí deu no que deu, né? Deu maior dos banzé no pedaço. No bairro Wolfskroc, é isso? Criciúma?
2: Nunca ouvi falar.
3: É.
2: Mas deve ser um bairro novo.
3: Então, Vozocri.
2: Vozocri?
3: É. É o nome aí do bairro lá em Criciúma. E lá, casal foi preso por tráfico de drogas, né? E era uma véia que vendia lá o pó lá. Então, a véia da coca foi presa ontem pela Polícia Militar. Também nós tivemos um tarado que foi praticado estupro. Tu já viu ali o bairro ali já? Ah, achei que tava vendo, né? Um tarado que foi preso por estupro vulnerável. E ao desembarcar de um ônibus lá em Mituba, ele foi preso pela polícia. A Polícia Civil também prendeu uma dupla que vinha roubando e acabou roubando um velhinho lá em Laguna. Os caras foram em cana. Em Jaguaruna, a mulher foi presa, ela que articulava uma organização criminosa. E também nós tivemos uma mulher que caiu no golpe do bilhete, perdeu R$1.500 em dinheiro. É o golpe caindo novamente, o pessoal entrando nessa do golpe do bilhete premiado. Essa aí já é antiga, né? E o povo acaba caindo nessa história. É alguns dos destaques que estaremos trazendo, Padilha, para logo mais ao meio-dia no Casos de Polícia. 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Com as informações para o meio-dia no Casos de Polícia, falou o repórter Cultura em Ação, Carlos Augusto, o Pipoca da Cultura. Daqui a pouquinho, Padilha, daqui a pouquinho eu volto para trazer as informações do Corpo de Bombeiros e a quanto anda a palha central da cidade, pessoal na confecção dos tapetes aí para a procissão que acontece no período da tarde de hoje. 15 horas tem a procissão. O pessoal já começou cedo ali a montar os tapetes para a procissão de Corpus Christi. É isso aí, padre.
2: Muito bem, muito bem. Carlos Augusto retorna então daqui a pouquinho direto dos bombeiros, da praça, das ruas da praça, né? É, nos preparativos para o Corpus Christi, a procissão das 4 horas da tarde de hoje, depois da missa, né? Que haverá missa às 3 horas, depois às 4 horas a procissão, né? No itinerário já anunciado ontem aqui pelo Carlos Augusto, pessoal da Casa Paroquial, que começa na igreja, é claro, na igreja matriz, após a missa, paralelo à Praça Celso Ramos, na rua do antigo cinema, ali na rua da ZS, nós teremos aí a primeira parte da procissão, até o Sindicato dos Trabalhadores, dos Produtores Rurais, enfim, até a rua Barão do Rio Branco, encontrando-se com a rua Venceslau Spanseski, vindo até a Prefeitura Municipal pela Venceslau e indo até a Igreja Matriz no retorno pela rua 15 de novembro, né, da Prefeitura até a Igreja Matriz. Portanto, este é o itinerário, este é o trajeto, né, da procissão de hoje, procissão de Corpus Christi, como disse, começa com missas para os católicos a partir das 3 da tarde, 15 horas na Igreja Matriz, a procissão, né? E começa aproximadamente às 16 horas. São 7h43, mas o Carlos Augusto vai entrevistar as pessoas que já estão lá se preparando, tem muita gente já lá na rua se organizando, a Polícia Militar já fez a interdição destas ruas que eu citei, e o Carlos Augusto, durante o programa, traz mais informações dos símbolos que estão sendo feitos, né, que são confeccionados pela comunidade em cooperação mútua, né? Ou seja, é aquela verdadeira

0: parceria, os vizinhos se reúnem, conversam, preparam seus tapetes com muito carinho, para depois, é claro, passar o corpo de Cristo, né? Ou seja, o Cristo passará por volta de 15 horas nas mãos dos sacerdotes e também dos fiéis, e é claro, aí o tapete se desfaz a partir daquele momento. Então esta é uma tradição religiosa, tradição católica, e muito em todas as cidades, né, que existem católicos, existe a procissão de Corpus Christi, né? Daqui a pouco a gente fala mais sobre o significado desta procissão de hoje e deste dia, né, que é feriado e que também é dia santo para os católicos. São 7h44, 7h44, uma paradinha no programa, um copo d'água e a gente volta já. 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
1: Muito bem, estamos de volta ao nosso programa. Vamos juntos até as 9 da manhã. Hoje não temos Débora Leiane, temos Carlos Augusto, Pipoca substituindo aí nos feriados, nos feriadões e tudo mais. A Débora estica a perna até Urubici, nos deixa na mão aqui, mas tudo bem, né? Tudo bem, vamos levando assim mesmo. O amigo Carlos Augusto resolve aqui, deu um problema lá na sua propriedade lá em Brusque do Sul, em Urubici, por isso que teve que se deslocar ontem meio que de emergência. Estava tudo programado para Débora ficar por aqui, mas o Carlos Augusto faz a cobertura aqui, faz o trabalho das 9 até as 11 no Show da Cultura, que começa às 9 da manhã. Show da Cultura aqui na Cultura FM. Quero mandar um abraço aí para os amigos que estão ligados na cultura. Já já vamos falar de festa, vamos falar de eventos. Né? Um abraço lá para o Renato de Biasi. Daqui a pouco o Renato faz um convite aqui por telefone, né? Lá do Rio Pinheiros, que no Rio Pinheiros tem almoço cultural neste fim de semana, hein? É, tem almoço cultural. Mas daqui a pouquinho eu falo dos eventos todos, tá bom? Olha, o Everton Guise também, um abraço vai para ele, para Mari, que é sua esposa, né? E também para os filhotes, né? Do Everton, que são a Betina e o Samuel. E o Dudu, que é humano, né? Além da mãezona, né? Da dona. Da nossa querida amiga, né? E é sempre ouvinte da cultura também, a Vaninha, né? A Vânia, lá da Pindotiba. Pessoal de Pindotiba, bom dia. Bom dia também pro Edson Demétrio Tigela, flamenguista. Agora o Flamengo não vai ganhar nenhuma, só depois da Copa. Não vai ganhar mais nenhuma partida, porque não vai jogar, claro, né? É. Flamengo tá de folga, como todas as equipes do Brasil estão de folga a partir de agora, só voltam depois da Copa, né? Abraço Edson Demétrio, Tigela, flamenguistas, vascaínos, botafoguenses, santistas, corintianos e todos, né? Todos aí, todos aqueles que torcem pro seu time, cada um se respeitando, né? Abraço também pro Davi Kestrin, tá ligado com a gente. A família Coelho também estão ligados, meu mano Jair lá de Palhoça, tomando seu chimarrão, ouvindo a cultura. Lá no Paraná, o Joandir, tenho dois irmãos, né? Homens, que é o Joandir, que é o mais velho, e o Jair também, que é mais velho que eu. Não tanto, né? Mas é mais velhão. Estão lá tomando chimarrão, um no Paraná, outro aqui em Palhoça. Lá no Paraná, no norte do Paraná, em Arapoti, no Paraná, está o Joandir, a Cleide e toda a família. Um abraço para vocês, ouvindo a cultura pelo YouTube. Também o Jair, né? O Jair, a Dete, a minha mana, um pouquinho mais velha que eu, minhas irmãs mais novas, a Jacira e a Juvita, e aos meus cunhados todos, né? Cunhados, o Teco, a Geuci, né? A Geuci lá de Itajaí, o Teco, e o Teco que é o Edinaldo, né? O Edinaldo Costa. E um abraço a todos vocês aí, o Zé, que é meu cunhado também, e a todos os demais da família, né? Sobrinhos, afilhados, temos bastante, né? Nós éramos em 8, agora somos em 7, né? Irmãos. E mais o pai e a mãe que já se foram também, né? Deixaram só a saudade e os bons exemplos pra gente, né? Nós reunimos de vez em quando e é aquela festa de irmãos, né? Abraço para vocês aí. Também para quem está ligado, Guido Pisolati, família Pisolati, grande família Pisolati aqui de Orleans, né? O Márcio Dutra, quero agradecer o Márcio, lá em Rio Pinheiros Baixo ontem. Teve o esquenta da festa, da cavalgada e da festa dos dias 19, 20 e 21 lá do Rio Pinheiros Baixo, né? Lá no Boi Cangado, como diz, né? Próxima igreja ali, no Boi Cangado. Não deu para ir. Ontem eu fui a Tubarão, voltei tarde da noite e não consegui ir até lá, mas agradeço o convite, viu, Márcio? É o Márcio Dutra que nos convidou. Obrigado aí pelo convite. Mas na festa a gente vai, né? Na cavalgada, na festa, enfim, lá no dia 19, 20 e 21, em Rio Pinheiros Baixo. O Fred da Corcel, muito bom dia, seu Fred. Fred que ficou na presidência, eu acredito que já devolveu o bastão, né? Para o Xela, mas trabalham juntos, né? Sempre os dois juntos, trabalhando muito pela Corcel. Forte abraço, meu amigo Fred. Também a Enid Furlan, também o Trick Concertos, Tato Alberton, Trick Mil e Uma Utilidades, Trick A marido de aluguel, muito bom dia. Bom dia, seu Trick. Ele mandou um abraço.

0: abraço a todos os ouvintes aqui. Dona Vanilde Ascari Alberton, lá do Nova Orleans, bom dia. O Vantério Locatelli também mandou seu bom dia por aqui. A Lúcia e o Gervison Américo. O Zé Furlan, grande José Furlan, Termas do Gravatal, mora lá e mora também em São Ludgero, né? Tem aquela pastelaria ali, famosíssima, né? Em São Ludgero, que hoje é mais tocada pela família, né? Pelos filhos. Mas o Zé tá sempre por ali, né? Sempre dando aquele apoio moral e apoio também de trabalho, né? Ele e a sua esposa. Ali naquela pastelaria do Zé, a mais famosa da região, né? Quem passa por São Ludgero, só procurar aí a pastelaria do Zé, que eu recomendo. Abraço pro Zé, um abraço muito especial pro meu amigo José. Também o bom dia, o João Rosa, tá ligado na cultura. Dr. José Hamilton Verambúsculo, Dr. Hamilton, também ligado na cultura. A Rosetânia e o Miro também já estão ligados nesta manhã. Enfim, a todos vocês, né? Muito obrigado aí pelo carinho. A Rosângela Goulart, a Dandinha. O Vanderlei Degnart, que é meu compadre também, minha comadre, bom dia ali do Rio Novo. E a todos vocês, né? Todos vocês que estão aí ligados na cultura. Enquanto o Carlos Augusto vai se conectando com a gente, eu quero falar do almoço cultural Padre Vitório Pozzo neste fim de semana, neste domingo, em Rio Pinheiros Alto. Daqui a pouquinho eu vou bater um papo aqui por telefone com o presidente do CPC, lá do Rio Pinheiros, né? Rio Pinheiros Alto, que é o Renato De Biasi. O Renato De Biasi daqui a pouco participa com a gente aqui, fala sobre este evento aqui, que é um evento importante, né? Para você participar. Tem festa no Rio Hipólito também, né? Tem festa domingo no Rio Hipólito. E que festa no Rio Hipólito, hein? Festão, né? Santo Antônio. Festa de Santo Antônio no Rio Hipólito, dia 7, domingo. Saída da imagem de Santo Antônio no centro da cidade, ali próximo à Igreja Matriz, às 9 horas da manhã. Se você puder acompanhar, acompanhe. Às 10 horas, chegando em Rio Hipólito, haverá uma missa cantada e comentada pelo grupo de canto Nossa Senhora Aparecida de Braço do Norte. Belo grupo de canto, hein? Conheço muito bem este coral. Ao meio-dia, o almoço completo com serviço de bar e cozinha, e sempre apoiado pelo Rotary Club, né? Às 14 horas, o início do soirê com o grupo Cantiga Missioneira, e às 16 horas, sorteio da promoção do Rio Hipólito. Amanhã estará com a gente aqui o Xuxa, né? O Xuxa estará amanhã com a gente aqui, que é o Juscelir Dalbello, estará com a gente aqui. Mas se você tiver alguma dúvida, é só ligar para lá, 98852-8609. 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Ainda da Rota das Cachoeiras, em Rio Hipólito, e do vereador Joel Cavagnoli, que está sempre trabalhando pelo bem do município. Aliás, Joel fez um discurso bonito ontem na Câmara de Vereadores. Joel Cavagnoli, daqui a pouco a gente reproduz aqui uma parte do seu discurso, porque ele falou sobre a importância da parceria, né? Importância da união pelo município, daqueles que puxam para frente, e isso dá um resultado enorme, né? Deu aí 14 quilômetros de asfalto agora que estão sendo já praticamente iniciados entre Ponte Preta e Brusque do Sul, graças a essa unidade, união, né? De vários partidos, especialmente do prefeito, né, da vice-prefeita, dos partidos que estão no poder hoje, com os partidos de apoio, né? Especialmente aqueles que querem realmente ver o município cada vez melhor e que ajudam, né? E que não atrapalham. Isso é muito bom. Mas o Joel fala muito bem na tribuna da Câmara, falou muito bem na tribuna da Câmara. 8:03, 8:03, a hora certa é da Ótica Pacheco aqui no programa.
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1: Muito bem, são 8:04 da manhã, 8:04.
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1: Carlos Augusto já está nos bombeiros trazendo as informações ao vivo de lá. É com você, Carlos.
3: É isso aí. É isso aí, Gelson Luiz Padilha e amigos aqui do programa Espaço Aberto, agora direto aqui do quartel do Corpo de Bombeiros do município de Ordeão, aonde neste momento já está ocorrendo a troca de comando. A equipe que está assumindo as atividades, a equipe que está batendo em retirada, largando serviço aí, Sargento Figueiredo, o BC Silveira e BC Furlaneto. A equipe que está assumindo as atividades aqui, Cabo Mike, o BC Marcos e a BC Joelma Machado. É a equipe que assume as atividades agora pela manhã aqui no quartel do Corpo de Bombeiros do município de Ordeãs. Na noite de ontem nós tivemos aqui no quartel do Corpo de Bombeiros as aulas que foram ministradas aí aos bombeiros comunitários, né? É mais uma etapa de aula, mais uma etapa de preparo para os bombeiros comunitários aqui do município de Ordeãs, né? Então, portanto, tivemos aula ontem, né? Hoje, denominado esse feriado aí de Corpus Christi, então, portanto, não teremos aula dos bombeiros no dia de hoje, apenas o trabalho operacional. Nas últimas horas, calmo e tranquilo, o trabalho aqui dos bombeiros, o Cabo Mike. Cabo Mike, tudo bom, Cabo Mike? Alô, Cabo Mike, aquele abraço. Cabo Mike me repassou a informação aqui agora nesse momento, para que as pessoas, ao trafegar ao longo da SC-108, SC-390, para que reduzam a velocidade, farol em meia pista, uso do cinto de segurança, tá indo pra estrada, tá saindo com a família, dirija com calma, com tranquilidade, não exceda a velocidade. Já que está indo na estrada, não vai ingerir bebida alcoólica. E um lembrete aqui do Cabo Mike, que comanda as atividades no dia de hoje aqui no quartel do Corpo de Bombeiros do município de Ordeãs. Também o trabalho aí para que as pessoas vão e voltem com tranquilidade nesse feriado. Vai visitar alguém, vai aproveitar esse feriado, vai em paz e volta em paz, tranquilo, tá certo? Um lembrete aqui para a oficina Pedro Cara, a oficina da mecânica pesada no bairro Corridas, Nova Ordeãs, e lá na oficina Pedro Cara já me passou aqui a informação, beijinho torto, que amanhã vai ter mondongo com cuscuz. Amanhã, sexta-feira, né? Vai ter lá no bar e lanchonete do Beijinho Torto, e que anexo lá ao posto Cardoso. 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Em dia com as informações aqui dos bombeiros. Repórter Cultura em Ação, Carlos Augusto, é o Pipoca da Cultura. Daqui a pouquinho, retorno Gelson Padilha, direto da Praça Celso Ramos, aí para...

0: feira quantos andam ali a confecções dos tapetes para a procissão que acontece na tarde de hoje. Repórter Cultura em Ação, Carlos Augusto, é o Pipoca da Cultura. E até daqui a pouquinho, Padilha.
1: Ok, até daqui a pouco, Carlos Augusto de Almeida retorna, sim, trazendo mais informações ao vivo da procissão, dos preparativos para a procissão de Corpus Christi, que acontece hoje à tarde aqui no centro da cidade. São 8:09 da manhã, 8:09. Um intervalinho, a gente volta já na sequência, mas eu quero mandar um abraço antes para os amigos que estão aqui, ligados na cultura. O Lorival Borges, também a Dona Inês e os seus, Dona Inês, seu Célio e a Karen, também a Ivonete Nazário, o Igor e o Ademar. Muito bom dia para vocês, muito obrigado pela companhia. O João Pereira também acaba de mandar um abraço aqui, o João também é pedreiro, e a todos os pedreiros, carpinteiros, né? Pessoal da construção aí que estão neste dia, grande parte deles estão de folga, né? Em função do feriado, em função do dia santo. São 8:10 da manhã, 8:10. Olha, neste sábado tem a feijoada da APA, é isso mesmo, feijoada da APA na Taipa. Hoje, sábado, todos os caminhos nos levam para Taipa, né? Sábado, meio-dia. É ali, a criança até 5 anos não paga, de 5 até 12 anos paga meia, e o valor também, me parece que é R$50, né? R$50 o ingresso, barato e muito acessível, né? A Taipa, com grande estacionamento, comunidade maravilhosa, bem estruturada, recebe a APA, Associação Pro Autismo de Orleans, com este belo projeto que eles têm, né? De apoio aos autistas. Portanto, a Regiane Volpato, daqui a pouco eu posso também ver se ainda tem ingressos, né? Para que a gente possa avisar os ouvintes, né? Aqueles que queiram ir à feijoada, porque na feijoada é bom você comprar com antecedência, não que não possa ter na hora, mas pode acontecer de você chegar lá e não ter mais ingresso. Então, já garanta o seu ingresso e vá até a Taipa neste sábado. Além de saborear uma super feijoada, você vai também colaborar com esta ação importante da APA, Associação Pro Autismo do município de Orleans. Depois do intervalo também, vou conversar com o Renato De Biase, direto da sua propriedade. Que bela propriedade também, né? Lá do Rio Pinheiros Alto. Claudir, nasceu seu pai, seus familiares, hoje ele permanece lá, uma bela propriedade, com gado leiteiro, com suinocultura, né? E um gado leiteiro aí com tecnologia de ponta. E ele fala lá da sua casa, da sua propriedade, sobre um evento deste fim de semana, né? O evento que é o Almoço Cultural do Rio Pinheiros Alto no domingo, tá bom? Tudo isso e muito mais daqui a pouquinho. Também tem a repercussão da Câmara de Vereadores. Daqui a pouquinho, depois do intervalo. Fique com a gente volta já.
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2: São 8h17, 8h17, uma paradinha aqui no nosso, nas nossas mensagens dos nossos apoiadores culturais, para irmos até a Praça Celso Ramos, o itinerário aí, o roteiro, né, da procissão de Corpus Christi, que acontece hoje à tarde aqui na cidade de Orleans, acontece em todo o Brasil. E é bom lembrar, né, que Corpus Christi, também chamada de Solenidade do Santíssimo Corpo e Sangue de Jesus Cristo, ou Corpo Domini, né, generalizada em Portugal como Corpo de Deus, é uma celebração litúrgica da Igreja Católica Apostólica Romana, dedicada à adoração e à veneração da presença real de Jesus Cristo na Eucaristia. Portanto, um dia muito importante para a igreja, para o cristianismo como um todo, né? Vamos ao nosso repórter Cultura ao vivo das ruas da praça.
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4: É isso aí, Gelson Padilha, já visualizando aqui os primeiros passos do tapete que está sendo confeccionado aqui pela equipe que está montando os tapetes aqui. A gente observa aqui, tem uma moça aqui que está confeccionando agora aquela taça da Eucaristia, né? É isso aí, se eu ouvir ela aqui, ela vai falar com a gente, ela que está com esse trabalho. Eu trabalho aqui realmente com

0: muita dedicação, muito bom dia.
1: Bom dia.
0: Você é a?
1: Maísa.
0: Maísa, e aí, Maísa, nos fale a respeito.
1: Estamos tentando procurar criatividade para fazer todos os desenhos da melhor forma possível.
0: Ok, mas o dia começaram cedo já, né?
1: Faz uma meia hora que eu tô aqui, 7:30, por aí.
0: E vamos fazer com que realmente tenhamos uma belíssima procissão no período da tarde.
1: Isso aí, vai dar um dia bem bonito.
0: Aqui também ouvindo o pessoal que está na confecção aqui dos tapetes, essa senhora aqui já é pessoa conhecida aqui, né? E falando com os tapetes, pessoal aqui que está confeccionando. Conversar aqui, é nossa amiga aqui também, é lá da PAI, né? É isso?
2: Bom dia. Bom dia.
0: A professora...
2: Charla.
0: Trabalha mais ali na área administrativa.
2: Isso, na coordenação.
0: Ali da PAI, né? E aqui está confeccionando os tapetes hoje.
2: Estamos confeccionando os tapetes, bem assim, ó, contentes, né, na espera de Jesus para passar na nossa rua.
0: Isso, observei aqui, tem até o patriotismo também, a bandeira do
2: Brasil. Sim, sim, sim. Esse ano é um ano que a gente tem que trabalhar muito pela paz, né? A paz no mundo, né?
0: Aham.
2: É isso aí.
0: É uma equipe aqui.
2: A equipe do prédio.
0: A equipe do prédio.
2: Do edifício Marília, é. Isso, mas é a equipe do prédio, edifício Marília.
0: Edifício Maria, tá. Então os moradores aqui do edifício Maria se reuniram. Marina, Marília, edifício Marília, né? Pessoal, já estão nas sacadas por aí e, é claro, já ouvindo aqui a Rádio Cultura fazendo sua companhia amanhã aqui na Praça Celso Ramos. Estou caminhando por aqui, Padilha, e estou chegando em mais outro ponto aqui, onde já há uma comissão aqui de senhoras já montando aqui para a confecção dos tapetes agora pela manhã, que realmente será bastante propícia, né? Esse é nosso amigo aqui também, né? Tá, tem um senhor aqui, muito bom dia.
3: Bom dia, bom dia.
0: O senhor é o?
3: Natalino.
0: O senhor Natalino também está na confecção aqui do tapete.
3: Tô mais olhando do que fazendo.
0: É mais olhando, né? Tem a mulherada que faz então o trabalho, né?
3: Não, minha mulher tá fazendo ali também, tá? Ela é responsável.
0: É uma das responsáveis, ela é responsável pela pastoral das pessoas idosas. Opa, daí uma maravilha, né? Bom dia.
4: Bom dia, Inês. Eu sou coordenadora da pastoral da pessoa idosa. É um prazer hoje nós estar aqui confeccionando esse tapete, né? É maravilhoso, a gente ama muito as pessoas idosas. Então a gente tem que dar um incentivo, né, para as pessoas olharem esse nosso tapete e também valorizar um pouquinho as pessoas idosas, né? Principalmente esse mês que é dedicado à prevenção de violência contra a pessoa idosa, né? O Julho Violeta, que a gente trabalha muito, Junho Violeta, é dia 15. É o dia de combate à violência contra a pessoa idosa.
0: Eu e tu também estamos na lista dos idosos aí, então nós temos que comparecer aqui também, apoiar aqui o pessoal da pastoral da pessoa idosa. Tem mais uma senhora, é a dona?
4: Valdete.
0: Dona Valdete, e daí dona Valdete? A senhora também é...
4: Temos aqui, nós também já temos idosa, né? É. Já temos 74 anos, mas aí a gente ainda consegue fazer alguma coisa, então a gente ainda visita os nossos idosos, é tudo muito maravilhoso, tá?
0: E dando um acompanhamento àquelas pessoas que realmente...
4: Que precisam, é.
0: O Padilha, a sua indagação aqui para uma das coordenadoras aqui da Pastoral dos Idosos, Padilha.
5: Só um abraço a elas, né? Parabéns aí pela atitude, pela união das famílias, né? O tapete serve para isso também, né? Para unir as famílias. Às vezes a gente passa o ano todo sem se conversar muito, trocar ideias. E na hora de fazer o tapete também tem a troca de ideias, né? Um bom dia para vocês.
4: Bom dia, Padilha. Obrigado pelo apoio.
3: É a dona
4: Inês.
3: Tá, dona Inês. Fala, dona Inês.
4: É a dona Inês.
0: Tá. Dona Inês aqui, então, Padilha, que está aqui junto na confecção dos tapetes, né? A gente observa que ao longo aqui de toda a avenida, Padilha, está muito bacana, né? Olha só quem eu vejo ali, a dona Ângela. Ô, dona Ângela. Dona Ângela também está.

0: confecção dos tapetes aqui, Padilha. Encontrei aqui, a senhora está varrendo e ao mesmo tempo ajudar na confecção dos tapetes. Muito bom dia.
1: Bom dia, Padilha. Pessoal, que é tudo de bom. Nós estamos aqui, né, num dia tão sagrado como hoje, né, fazendo a nossa parte, né.
0: Como cristãos.
1: É. Então eu estou aqui ajudando a varrer e elas estão confeccionando já com as tintas, né, os tapetes que vão ficar muito bonitos.
0: E aqui a sua residência é o local propício aqui para passar o tapete.
1: Tapete, com certeza. E a gente gostaria que passasse todo ano, que é o Divino Espírito Santo, Santo que está passando na nossa rua e na nossa casa.
0: Ouviu essas palavras aí da Padilha, da dona Ângela Brat?
2: É, um abraço para dona Ângela, para o seu Valmir, né, que já foi prefeito da cidade. Dona Ângela já foi vereadora, uma pessoa maravilhosa que as pessoas adoram. Então, um abraço e a todos que estão aí na praça, né, todos que estão aí na praça confeccionando os tapetes de Corpus Christi. Um abraço aí, viu, dona Ângela?
1: Um abraço também, Padilha, um bom dia. E é um prazer conversar contigo nessa manhã tão sagrada que é hoje, né? O dia de Corpus Christi.
0: Então tá bom. Padilha, só pra ti, então, ter uma ideia aqui. Eu já vou encerrar minha participação, Padilha. Mas antes de encerrar, eu tenho que encerrar minha participação com essa aqui. Essa aqui entende tudo de decoração, entende tudo de fazer a cidade mais bonita. É a nossa amiga
3: Roneide.
0: A Roneide, Padilha. É a Roneide que está aqui e a equipe aqui da assistência social, não é isso?
3: Isso. Bom dia, Padilha. Bom dia aos ouvintes. É, estamos começando a nossa preparação para a passagem da nossa procissão de Corpus Christi. E a gente teve uma ideia muito brilhante de os funcionários da assistência social e os vizinhos aqui do lado, nossos amigos.
0: Do turco,
3: e enfim, pessoas, amigos, clientes. A gente teve a brilhante ideia de pedir uma mantinha. E a ideia foi acatada e aqui vocês vão ver o resultado. Então, a gente conseguiu mais de 70 mantinhas. E aproveitando o momento, a gente quer agradecer a todas as pessoas que doaram, que se prontificaram a ajudar. Então, meu muito obrigado em nome de todas as pessoas que fizeram a doação.
0: Parabéns aí pelo...
3: Muito obrigada.
0: Secretária de Assistência Social, o Wellington De Biase, é isso? Acertei?
4: De Biase Bianco.
0: De Biase Bianco, é. Cumprimentando aí o Padilha nesta manhã, também está juntamente com a equipe aqui na organização aqui do tapete para a procissão para logo mais à tarde.
4: Bom dia. Bom dia, Pipoca, bom dia, Padilha. Então a gente está nesse momento aqui também de fé, né, primeiramente. E depois que a Roneide já enfatizou com essa campanha que a gente teve essa ideia de trazer a população para perto da gente. Então a gente já agradece a todos os voluntários que estão aqui hoje, todos os funcionários também da assistência, os familiares, que a gente está arrecadando esses cobertores, depois a gente vai doar para as outras famílias aqui do município.
0: Okay. E esses cobertores vão servir aqui como a decoração aqui da passagem da procissão.
4: Justamente. Então o tapete está aqui na frente da Secretaria de Social, da Secretaria de Educação, e a educação ficou com a parte de baixo da rua, e a gente está aqui arrecadamos as cobertas e está enfeitar um pouco também.
0: Tá bom. Algum questionamento aqui ao Wellington para encerrar aqui, Patrícia?
2: Não, apenas parabenizar mais uma vez, né? Porque, na verdade, essa é a criatividade também para ajudar pessoas. Quer dizer, tudo tem uma ligação muito forte, né, Wellington? Então, parabéns para vocês e sua equipe aí. E a todos que se engajam, né, nessas campanhas belíssimas, né? Como esta que está acontecendo agora no mês de maio, aconteceu agora em junho, que é a campanha do agasalho, promovida, né, e organizada por vocês aí na secretaria.
4: Justamente isso, Padilha, que nós tivemos agora a campanha do Maio Laranja também, então estamos ainda com a campanha do agasalho funcionando, e agora nesse mês de junho a gente também trabalha a conscientização da violência ao idoso, então certamente essas cobertas também estarão indo para esse preço.
0: Tá certo, então. Parabéns aí pela iniciativa da Secretaria de Assistência Social, Wellington De Bias Bianco, né? Atendendo aqui a

0: reportagem na Rádio Clube.
1: Muito obrigado pelo espaço, Paca.
0: Tá aí o Wellington, ele que é o secretário de assistência social, juntamente com a equipe e as famílias que estão aqui ao longo do trajeto onde vai acontecer aqui a procissão. Então, portanto, só para ter uma ideia, vai ter lá a rua Venceslau Espancés, faz a rótula pela 15 de novembro e retorna até a Igreja Matriz, a procissão que acontece, e a cobertura da Rádio Cultura FM sempre na frente, orientando os que vêm mais atrás. É isso aí, Padilha, e até daqui a pouquinho às 9 da manhã.
2: Muito bem, até às 9:30 hoje, né? 9:30 hoje começa seu programa, porque você é quando pega o microfone não para mais, né? Então tá bom, 9:30 pode chegar por aqui, que eu vou até às 9:30 hoje para dar conta do recado aqui. Tem muitas informações para trazer para nós, para os nossos ouvintes. E o Carlos Augusto, então, 9:30, substitui a partir das 9:30 até às 11, substitui a Débora Lenhane, que é a titular do programa, tá bom? A gente vai continuar com o intervalo, já nós vamos falar sobre o evento de Rio Pinheiros, né? É o almoço cultural de Rio Pinheiros, que acontece no próximo domingo, neste domingo, e outros assuntos, né? Temos vários assuntos, inclusive a Câmara de Vereadores, que ainda estamos devendo, né? Câmara de Vereadores, na última segunda-feira. Já a gente volta.
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0: Muito bem, estamos de volta, 8:36, 8:36, vamos falar de festa, né? Vamos falar de festa. Daqui a pouco a gente fala também da Câmara de Vereadores, né? Os assuntos tratados na Câmara de Vereadores ontem e as reportagens do Pipoca na Câmara ontem à noite. Olha, polenta, galinha ensopada, costela bovina ensopada, arroz, fortaia, salame, saladas. É claro, estamos falando da comida italiana, né? Aquela comida gostosa, saborosa, que os italianos sabem fazer e muito bem. É isso, né, Renato? Muito bom dia para você. Seja bem-vindo aqui na Cultura.
1: Bom dia, Padilha. A gente que agradece o espaço aí, cumprimentar os seus ouvintes. É, mais uma vez, a satisfação participar do seu programa, que é líder em audiência em todo o nosso município e algumas partes da região. Então, esse final de semana aí nós vamos ter o encontro cultural, o almoço cultural do evento Padre Pozzo, né? Antes, se me permitir, gostaria de falar rapidamente sobre um projeto que nós temos do Padre Pozzo, onde nós já reunimos documentos, o livro que nós temos aí, que tem milagres comprovados de pessoas que receberam milagres, e recentemente entregamos via ao nosso pároco Padre Joel, conversamos com eles e entregamos lá na missa em Tubarão ao senhor bispo um pedido de intenção de beatificação e posteriormente tornar o padre Vitório Santos pelos milagres que está também conseguindo, que as pessoas conseguem. Então é um projeto bastante ousado, é um negócio que tem fundamento, entendeu? Então a gente vai obedecendo todos os critérios. Nós sabemos que realmente é um processo muito lento, mas a intenção também está sendo colocada em prática. E também estamos já trocando ideias para nós construirmos aqui no Rio Pinheiros um salão de ex-votos para as pessoas que visitam, tem muita visitação e talvez queiram deixar alguns objetos, enfim, também para que isso se consiga agregar para as pessoas que são devotas, que acreditam, que têm fé, também depositar os seus objetos. Então é um negócio que a gente está mexendo agora, então precisaremos de ajuda, divulgação, e a gente vai, no momento exato, falar mais sobre esse processo. Mas o que me leva hoje a esse espaço tão precioso da Rádio Cultura é comunicar que nós temos, então, para angariar recursos, esse evento no final de semana aqui, e todo ano a gente faz isso, um evento cultural com um almoço, né, um almoço típico italiano. Aí a gente está convidando a todos, temos ingressos ainda, podem nos procurar. Aqueles que desejam participar, que não tem o ingresso, pode chegar no dia sem ingresso, que a gente vai ter uma reserva técnica, sempre como nós costumamos fazer, para atender na portaria, para que todos possam vir saborear essa polenta com galinha, costela ensopada, fortaia, salame frito e outras coisas mais. Então será um prazer, já quero convidar você e sua família também, e convide os seus amigos, que venham para a nossa comunidade. Temos um salão totalmente climatizado, estacionamento amplo aí, quase tudo com lajota, asfalto até bem próximo ao salão, então fica assim um ambiente aconchegante, acolhedor, um ambiente familiar, que no domingo ao meio-dia, normalmente

0: pessoas gostam de almoçar fora para ter aquele descanso, nós vamos trabalhar para acolher bem como é de praxe da nossa comunidade.
1: Muito bem, Renato. Parabéns aí pela iniciativa, né, de vocês organizarem essa história, belíssima história, embora muito curtinha, né, viveu muito pouco tempo conosco aqui, mas o Padre Vitório realmente merece esta homenagem, e principalmente aqueles que são católicos, que acreditam nos santos e que podem um dia ver o Padre Vitório como um santo da Igreja Católica, né? Parabéns pela iniciativa. Tudo tem começo, meio e fim. E vocês estão dando o pontapé inicial, ou seja, o início de tudo, né?
0: Isso. Então, a gente tem o professor Afonso Schmidt, que é um senhor, aquele senhor que escreveu o livro. Na época ele estava no colégio lecionando em Curitiba, que
1: cuidava parece que o professor Afonso é lá do Ayuré, lá onde morreu o Padre Vitório, é isso, né?
0: É, daquela região daquela do Grão-Pará, lá. Então hoje ele reside em Jaguaruna, já com bastante idade, 86 anos, já com muitas dificuldades, mas sempre está em contato com nós aí toda semana, para trocarmos ideias e também sobre aquela gruta que foi retirada lá onde o padre faleceu, em função da construção do desenvolvimento com asfalto na região, foi retirada e agora lá está sem nada. A gente também está tratando com as autoridades da igreja e da prefeitura do Grão-Pará para que se faça uma audiência lá, uma reunião, para que possamos reconstruir aquele marco histórico lá, porque a região agora vai ficar muito mais movimentada aí com a abertura e asfaltamento da Serra do Corvo Branco. As pessoas acabam ficando sem saber aonde foi o local. E é uma história de vida que a gente perdeu lá com essa tragédia, e o Padre Vitório está sepultado aqui no Rio Pinheiros. Então nós estamos trabalhando fortemente para que isso venha a se realizar novamente, que as pessoas possam visitar o túmulo, possam visitar o local onde aconteceu o acidente, para que saiba melhor. Nós também temos alguns livros ainda, o professor Afonso, que escreveu esse livro, ele está vindo aqui para o almoço até no domingo, e vai trazer novenas e mais livros para que a gente possa distribuir. A gente teve a oportunidade de distribuir muitos livros também gratuitamente no encontro da família Betti. Já estamos com um número limitado, mas temos alguns exemplares ainda, para as pessoas conhecerem realmente, porque muito pouco foi falado ao longo dos anos, e agora a gente, depois dos acontecidos aí ultimamente, eu sou um devoto muito forte, que também estou junto com as nossas lideranças da comunidade, fazendo a frente para que isso, para o futuro, se concretize, Padilha.
1: Muito bem. Renato, falando um pouquinho do almoço cultural de domingo, um pouquinho mais, o valor do ingresso, né? Qual é o telefone para as pessoas que estão nos ouvindo, que queiram já garantir o seu ingresso, ou então ir no Rio Pinheiros, como você disse, sempre tem a reserva técnica. E haverá também apresentação cultural, né? O Instituto Francisco Zomer estará se apresentando, e uma tarde dançante com o Moadir e o Jackson, é isso?
0: Sim, temos essas atrações aí para animar com o ambiente familiar. O valor do ingresso é R$ 400, R$ 40, desculpa, por pessoa, crianças até 10 anos não paga, e à tarde tem essa animação aí com a banda do Instituto Cultural Francisco Zomer, que vem gratuitamente se apresentar aí, um valor histórico muito grande. E também o Jackson Moadir vai animar aí com viola, violão e gaita aí, para que as pessoas possam aproveitar esse momento. Então venha desfrutar de mais esse momento importante aí, com o almoço cultural Padre Pozzo no Rio Pinheiros, com comida que o Rio Pinheiros sabe preparar com muito amor e muito carinho.
1: Obrigado, Renato, pela tua participação ao vivo aqui direto da sua bela propriedade aí no Rio Pinheiros. Qualquer dia a gente vai aí tomar aquele café junto com vocês de novo, porque muitos cafés já tomamos juntos por aí, né? Forte abraço.
0: Será um prazer, aí estamos à disposição. Um abraço a todos.
1: Tá bom, um abraço, Renato De Biase. Renato De Biase, que é o presidente do CPC lá do Rio Pinheiros, e que convida então para o almoço cultural neste domingo, a partir do meio-dia, no Rio Pinheiros Alto, né? Rio Pinheiros Alto. São 8h44, 8h44. Olha, daqui a pouquinho nós vamos falar da Câmara de Vereadores. Daqui a pouquinho temos reportagens, né? Temos também a palavra do vereador Joel Cavagnoli sobre a importante obra que começa no município de Ordeança, de 14 quilômetros.

0: entre Ponte Preta e Brusque do Sul, e outros assuntos para você ainda no programa. Fique com a gente vai até as 9h30 hoje, excepcionalmente até as 9h30, depois das 9h30 tem Carlos Augusto, Pipoca, hoje no Show da Cultura até o meio-dia, até as 11h, né? Das 11 ao meio-dia, professor Celso de Oliveira Souza estará com a gente. Vamos falar sobre os italianos no Brasil, em Santa Catarina e aqui no sul de Santa Catarina, especialmente em Orleans. Tá bom? É a história dos italianos, a chegada dos italianos, a grande batalha dos italianos aqui no final do século XIX, início do século XX, principalmente. Tá bom? São 8h45 agora, 8h45. Atenção, ouvintes, para esta nota de falecimento. Faleceu ontem às 17h45, com 69 anos de idade, no Hospital Santa Otília de Orleans, o senhor Adolino Bratti. Seu Adolino deixa a esposa e 3 filhos. O cerimonial de despedida está acontecendo na Capela Mortuária Municipal de Orleans. O encerramento está previsto para hoje às 13h, 13h, no cemitério de Orleans, havendo antes a celebração na capela local. Noticiamos com muito pesar o falecimento do senhor Adolino Bratti, informou Grupo Zappellini.
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7: É isso aí, estamos de volta, 8h54. Hoje vamos até as 9h30, né? Vamos esticar um pouquinho mais o horário. Temos aqui muitas informações para trazer para você até as 9h30 da manhã. Das 9h30 até as 11h, Carlos Augusto e o Show da Cultura, substituindo hoje a Débora Lenhane. E logo depois a gente volta às 11 horas até o meio-dia com o professor Celso de Oliveira Souza falando sobre os italianos no Brasil. Vamos falar um pouquinho mais de festa, a festa do padroeiro Santo Antônio neste domingo em Rio Hipólito, hein? Rio Hipólito lhe espera de braços abertos. Dia 7, domingo, 9 da manhã, saída da imagem de Santo Antônio, aqui do centro da cidade, próxima à Igreja Matriz. Às 10 horas da manhã, Santa Missa, cantada e comentada pelo grupo de canto Nossa Senhora Aparecida, de Braço do Norte. Ao meio-dia, o almoço com completo serviço de bar e cozinha. Meio-dia, o almoço, inclusive, com

0: o apoio integral aí do Rotary Clube de Orleans. Às 14 horas, início do soirée com o grupo Cantiga Missioneira. Às 16 horas, sorteio da promoção. E as informações você pode obter pelo 988528609, com o Juscelir Dalbello, Xuxa, né? Ou com o pessoal do Rotary Clube também. Informações sobre a festa. 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Também apoia este evento Joel Cavagnoli, vereador de Orleans, trabalhando sempre pelo bem do município. Está aí, portanto, opção excelente de lazer da festa de Rio Hipólito, né? Festa do Padroeiro Santo Antônio, neste domingo. E amanhã a gente tem aí a confirmação da presença do Juscelir, do Xuxa, aqui para falar mais sobre este grande evento de Rio Hipólito, né? Histórico evento da nossa região. Vem aí também, né, a festa de Rio Pinheiros Baixo, dias 19, 20 e 21. Dia 19, sexta-feira, show com Alain e Gabriel. E muita festa, né, ainda no, já na sexta-feira à noite, com distribuição de carne, pães, salamito, tudo gratuito, né, tudo 0800. E haverá uma prévia do remate, né, o remate que é tradicional no Rio Pinheiros Baixo. Dias 19, 20 e 21, dia 19, né? Sábado, dia 20, a cavalgada, quarta cavalgada São João Batista em Rio Pinheiros Baixo. No domingo, dia 21, a festa de São João Batista. Já na sexta-feira tem a fogueira, né? Tem fogueira, né? Lá em, São, é, lá em, em Rio Pinheiros. Tem também, além da fogueira, tem cavalgada, como falei agora, e tem remate de gado. Além de muita diversão, muita música boa e muita comida boa em Rio Pinheiros Baixo. Festa de São João Batista, em Rio Pinheiros Baixo, dias 19, 20 e 21 de junho. Você está convidado, deste mês, né? De junho. 8h57, 8 horas mais 57 minutos. Vem aí também um grande evento em julho, dia 4 de julho, na Boa Vista. É o 33º baile, né? Tradicional baile com Tia Garotos. Tradicional baile com Tia Garotos, dia 4 de julho, 4/7, em Boa Vista, aqui no município de Orleans. O convite já também para a festa de agosto, né? Tem festa em agosto, 2 de agosto, tem festa. 1º e 2 de agosto. Dia 1º de agosto em Boa Vista tem cavalgada. E no dia 2 de agosto a festa do Padroeiro São Roque também. Portanto, mais um convite especial aí para o 33º baile tradicional com Tchê Garotos em Boa Vista no dia 4 de julho. 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Vamos ouvir agora o Dilermando Brito, em nome da Decor Cortinas. 99634-6051. Dilermando Brito, muito bom dia.
1: Bom dia, Padilha. Bom dia, da Rádio Cultura, aqui é Dilermando Brito. Depois de designar o PCC, o Comando Vermelho, como grupo terrorista, os Estados Unidos anunciaram que poderão impor uma tarifa de 25% sobre produtos importados do Brasil, à exceção daqueles essenciais para manter o abastecimento no mercado americano. Bem, ouvinte, essa medida, caso aconteça, tem potencial de prejudicar o candidato Flávio Bolsonaro, uma vez que o peso negativo recairia sobre os ombros dele e de sua família, assim como o tarifaço no ano passado. Belo Horizonte. E por falar em Flávio Bolsonaro, ele foi homenageado com o título de cidadão honorário da capital mineira. Na tarde desta terça-feira, dia 2/6, o senador Flávio Bolsonaro ocupou a tribuna na Câmara dos Vereadores e fez forte discurso contra o governo Lula. Flávio Bolsonaro lembrou da fala de Lula em relação às decisões do governo Trump em considerar o Comando Vermelho e o PCC como organizações terroristas. Abre aspas para o senador: não é um erro de linguagem, é que Lula pensa de verdade. É o que o Lula pensa de verdade quando ele se refere a integrantes do Comando Vermelho e PCC como nossos bandidos, nossos criminosos. Criminosos? Criminosos? Dele, criticou Flávio Bolsonaro.

0: bem, ouvinte, toda essa luta, essa celeuma, e ainda nem começou a campanha eleitoral no Brasil. Enfim. Washington, o secretário dos Estados Unidos dos Estados Americanos, Marco Rubio, celebrou nesta terça-feira, dia 2, a amizade dos Estados Unidos com países da América Latina, mas colocou o Brasil na lista das exceções. A declaração ocorreu após a conclusão de uma investigação comercial dos Estados Unidos propor uma tarifa de 25% sobre produtos brasileiros. É fantástico, abre aspas para o Marco Rubio, é fantástico que tirando Nicarágua, Cuba e Venezuela, e claro, o Brasil, embora esteja no meio de um ciclo eleitoral, em alguma extensão a Colômbia, temos uma região cheia de aliados e amigos dos Estados Unidos, afirmou Marco Rubio. Bem, ouvinte, Lula conseguiu estar do lado de Nicarágua, Cuba, Venezuela e é no mínimo triste para um Brasil que se autodenomina democrático. Democrático não tem nada. Aos ouvintes da Rádio Cultura, Dilermando Brito.
1: Aí o Dilermando Brito com seu comentário político desta semana, né? Amanhã tem mais, amanhã tem mais, amanhã sexta-feira. 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Olha, a Câmara de Vereadores ontem, né? Ontem a Câmara esteve movimentada, muitos projetos deram entrada, outros estão tramitando na Casa do Povo e é lá para a Câmara que a gente vai com o Carlos Augusto de Almeida, que ontem à noite esteve presente, né? Como sempre, esteve presente ontem também na Câmara de Vereadores, ontem no final da tarde, e traz para a gente daqui a pouco também as informações da reunião das comissões ontem na Câmara Municipal de Vereadores. Mas na última segunda-feira, Carlos Augusto de Almeida ouviu os vereadores na Câmara, né? Na última segunda-feira. E vamos ouvir aqui parte do que o vereador gravou com os vereadores na Câmara de Vereadores na última segunda-feira, iniciando aqui pelo vereador Joel Cavagnoli. Vereador Joel Cavagnoli, que falou ao repórter Carlos Augusto. Vamos ouvir.
2: O vereador Joel Cavagnoli, a partir desse instante, falando com a gente aqui na Rádio Cultura FM. Semana passada tivemos o governador do estado e na noite de ontem a reunião ordinária. Os assuntos que lhe chamaram a atenção, ele representa a bandeira do PL. Muito boa noite.
3: Boa noite, Pipoca. Boa noite a todos ouvintes da Rádio Cultura, né? Ao Padilha, né? Presidente do nosso partido, e também à frente aí da Rádio Cultura. Pipoca, eu quero colocar assim com muito ênfase, né, e muito feliz também, né, como você salientou ali, né, o governo do estado veio a semana passada aqui, né, na última, penúltima quinta-feira, na qual no Rio Laranjeira. É uma obra de grande importância e de grande impacto, que é a estrada da Ponte Preta a Brusque. Tanto uma necessidade, né, de tanta necessidade, de extrema necessidade, né, e de tanto tempo reivindicado, e agora vai sair através de uma fomentação do governo do estado, né, em relação também à parceria do prefeito Fernando Cruzeta, né. Isso nos deixa bastante também otimista, porque é uma relação muito harmônica entre o estado e o município. E nós do PL, né, fazendo essas avaliações, fazendo esse intermédio também. Então, toda a executiva também, né, é um trabalho em conjunto, Pipoca, né, e quem ganha com isso é a população. Mas também quero salientar também, né, que junto com o governador esteve aí a Secretaria da Educação, Sereta, né, nos qual atendeu o meu pedido lá para o Nova Orleans, mais de 5 milhões. Quero deixar bem frisado que vai ser um centro educacional, né, onde vai ser praticamente referência, né, um colégio, né, que com muita estrutura, então que vai ser, já está avalizado, já está praticamente certo, né, e a construção aí já iniciando nos próximos.

0: próximos meses, né? Então, ou dias, né? Lá no Nova Orleans. Quero salientar também que para o Nova Orleans, né? Eu como vereador, eu disse, eu moro no Nova Orleans, eu cuido da minha comunidade, mas eu tenho um olhar, Pipoca, aos quatro cantos do município, né? Então, só para ter uma ideia, eu estou trazendo investimento para o Nova Orleans, que é lá que eu moro, né? Mas eu tenho olhar para outras comunidades que estamos atuando, como é Brusque, né? Nós estamos aí um trabalho forte em cima de Brusque, que é a questão da capela mortuária, né? Nós trabalhamos com a comunidade, nós ganhamos um terreno lá, né? Agora, nós temos já por meio de emendas valores através do Oscar Gutz, da Daniela Heine, que também nós temos agora o valor já praticamente que vai cair na conta aí para fazer essa capela mortuária em Brusque. Né, nós estamos aí com uma projeção também, projeto de fazer um campo, fazer um parquinho também, que eu já até fiz uma indicação, né, tem essa, para a comunidade crescer. No Jardim Anitta, aqui, também nós fizemos um investimento através do Oscar Gutz, né, e da própria deputada também, que nos auxilia aqui no Jardim Anitta. Então, nós estamos fazendo as últimas pavimentações também ali, que vai ser também designado com emendas também do deputado PL, uma busca minha, né, em relação à nossa bancada, principalmente aos deputados que relacionam conosco, né. É lá no Nova Orleans ainda continua, tem agora mais R$1 milhão também que já entrou na conta desde a semana passada do Ricardo Guide, né, para fazer duas pavimentações lá no Nova Orleans, né, uma já estamos concluindo agora através do Oscar Gutz também ali atrás do Samuca, né, aquela comunidade que sempre pediu ali, uma rua com se não me engano, com 20 ou 30 casas que tem ali, né, que está terminando agora. Então, isso nos traz uma satisfação de um trabalho bem concluído, né? E tem outras comunidades também, né, o Pipoca, que a gente está trabalhando e que vai vir mais emendas ainda. Mas só para ter um histórico da educação, né, que eu também me identifico muito, é agora, além do Nova Orleans, o colégio, também agora a Sereta também assinou também um contrato também para fazer a quadra do Costa Carneiro, coberta. Então é de grande valia essa quadra, como também a revitalização agora do Toneza Cascais também, ela vai ser toda reformada. Então é um trabalho que nós estamos fazendo, nós temos portas abertas com o Estado, com o governo do Estado, Jorginho Melo, né, com a nossa bancada, e isso nos traz uma satisfação de poder conseguir contribuir com o município de Orleans através do quê? Da nossa bancada, através dos nossos pedidos, né, do meu pedido, né? Então assim, a gente trabalha no individual, mas também no coletivo, né? E isso, quando eu digo individual e coletivo, é porque nós, como os vereadores, agora mais a Secretaria da Agricultura e Turismo, que é também proveniente de uma indicação nossa, está lá o Gustavo, um menino competente, toda a equipe é competente, agora nós estamos alinhando também com a Secretaria do Estado do Turismo, vai vir muito fomento, então nós temos abertura e nós temos bastante o que fomentar também o município de Orleans. Então é, acho que é esse trabalho, nós estamos fazendo o melhor, mas também quero deixar registrado que não é só flores. Nós temos lá no Nova Orleans também, foi um pedido hoje na tribuna, falei com o VA agora também, peço também encarecidamente que olhe lá a questão das chuvas, né? Apesar de nós ser uma comunidade numa localização mais alta, mas nós temos dentro do próprio bairro uma depressões que fazem com que o medo venha à tona novamente, porque nós perdemos muitas casas.
1: O escoamento da
0: água. Na parte baixa.
1: A drenagem lá com esse.
0: Exatamente. Exatamente. Então, o Pipoca esteve junto aqui comigo, isso. Falei com o VA. É um pedido da comunidade, a gente precisa nos ater antes que o problema
1: estoure.
0: Então, é água, a água ela não tem volume como conter depois que o volume vem. Então, acho que nós temos que fazer já anteceder a isso. É olhar as tubulações, limpar as bocas de lobo. Então, é um pedido meu que eu faço encarecidamente em nome da comunidade de Nova Orleans, que cuide da comunidade, como as outras, os rios também que nós temos aí. Mas é um pedido que eu faço em especial também naquela bacia que nós temos dentro do Nova Orleans. Então, ali mora mais de 50 casas que podem ser atingidas. São 150 famílias e o prejuízo é grande e, principalmente agora, na época de frio e tudo mais, nós temos que tomar cuidado. É melhor nós remediar, né, prevenir do que depois remediar. Então, é isso aí, Pipoca. Acho que a gente está aqui para nos colocar aquela retro que veio agora para Samai também, que nós entregamos, onde Padilha também participou, a nossa comitiva executiva. Então, é tudo para crescimento, desenvolvimento. Quem ganha com isso? Não é o Joel,

0: né? É os munícipes, né? É as entidades que estão ali fomentado e fomentando cada vez mais para que desenvolva cada vez mais o município, para os nossos municípios cada vez se sentir melhor, mais acomodado e voltar um pouquinho, né, do dinheiro dos impostos que nós tanto pagamos, né? É isso aí, Padilha, ô Pipoca.
1: Tá certo, uma boa semana e até quarta-feira, então, na reunião das comissões.
0: Obrigado, Pipoca, por mais uma oportunidade, que Deus abençoe a todos, né, que dê muita saúde e vida, né, e aí também temos o Corpus Christi agora, na quinta-feira, né, que todos participem nesse momento espiritual, religioso, né, é onde o Espírito Santo realmente nos cative, né, nos mostre a nossa capacidade, né, e os nossos dons que nós recebemos, né, que Deus nos deu. Então, é isso aí, Pipoca, muito obrigado, que Deus abençoe.
1: Tá aí, vereador Joel Cavagnoli aqui com o repórter Cultura em Ação, Carlos Augusto, o Pipoca na Rádio Cultura. É isso aí, Gelson Padilha.
2: É isso aí, parabéns ao vereador Joel, né? Batalhador, trabalhador, muitas ações, percebeu aí as ações do Joel, da Jana, dos demais vereadores também, mas esses dois aí se viram nos 30, até porque tem o governo do lado, tem a obrigação também de buscar, porém, se ficar parado esperando, não vem, né? Então, articulado, vereador Joel, muito bem articulado e traz aí recursos importantes, investimentos estaduais importantes para o município, juntamente, é claro, com sua bancada, como ele chama, que é a vereadora Jana, que são os membros da executiva do PL de Orleans e principalmente os suplentes de vereadores, né? Que também ajudaram Joel e Jana a chegar até onde chegaram como vereadores, né? Então, é um reconhecimento muito importante, né, que se tem com dois vereadores atuantes na Câmara de Vereadores. Não é porque é do meu partido, não. É só observar, né, realmente a atuação deles. Atuação forte, firme, articulação com o governador, com os secretários de Estado e também com os deputados, tanto federais como estaduais, né? Então está realmente surtindo efeito, puxar para frente, né, organizar o time para que Orleans não perca nada, só ganhe. E é esse é o grande objetivo. O vereador Joel citou também a nova equipe da Secretaria de Cultura e Turismo, que está aí se virando nos 30 também, se organizando ainda, a secretaria partiu do zero, partiu do nada, né, praticamente, era um departamento sem muita história para contar, porque também não tinha registros praticamente, porém, a partir de agora terá, né, uma secretaria estruturada, aquilo que nós sempre falamos aqui, antes ainda mesmo de estarmos no poder ou termos uma secretaria para o PL ou coisa parecida. Nós falávamos sempre a importância de ter uma secretaria que cuidasse do turismo, da cultura de Orleans, que alavancasse o turismo e que pudesse dar oportunidade aí aos empreendedores, porque são eles os que fazem o turismo, né? Os empreendedores da área, e mais a prefeitura, o poder público, o Estado e até a nação precisa dar suporte. Ajudar nos financiamentos, ajudar na infraestrutura e ajudar em preparação, treinamentos, para que realmente a coisa aconteça para valer. Então, parabéns ao Gustavo Melo de Melo Souza, né? Ao Eric Hoffman, ao Nelson e também ao Alessandro, que estão aí fazendo um belo trabalho já de início, né, na Secretaria Municipal de Cultura e Turismo no município de Orleans. 9:13 da manhã, a gente vai para o intervalo, mas volta já, hein? Depois do intervalo, eu vou trazer aqui também a vereadora Maiara Dal Ponte Martins, vereadora do MDB, e o vereador Oswaldo Cruzeta, líder do prefeito na Câmara, na última segunda-feira. E o vereador Oswaldo foi ontem, né, também, na reunião das comissões. Ele faz um resumo já para a gente, daqui a pouco, depois do intervalo.
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2: São 9:18, 9:18, atenção ouvintes para esta nota de falecimento. Faleceu ontem às 17:45 da tarde, no Hospital Santa Otília de Orleans, com 69 anos de idade, o senhor Adolino Bratti. Seu Adolino deixa esposa e 3 filhos. O cerimonial de despedida está acontecendo na Capela Mortuária Municipal. O encerramento está previsto para hoje às 13h, 13h, no cemitério de Orleans, havendo antes celebração na capela local. Noticiamos com muito pesar o falecimento do senhor Adolino Bratti, informou Grupo Zappellini.
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1: 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Não exigimos experiência. 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
8: De volta ao nosso programa, hoje um pouquinho mais esticado, mais longo, né? O nosso programa, o Espaço Aberto, vai até as 9h30, já são 9h23, 9h23. Temos aqui um cartão de crédito, cartão poupança do Bradesco, que pertence a Vilsolei Costa. Atenção, Vilsolei Costa. Seu cartão de crédito está com a gente aqui, né? Está guardado aqui nos estúdios da Cultura. Se você perdeu, né? Se é seu, é claro, né? Você que é Vilsolei. É Vilsolei. Vilsolei Costa, o nome da pessoa. Cartão do Bradesco, né? Cartão poupança. Tá bom? Tá aqui no estúdio da Cultura. É só vir buscar. São 9h24 agora, 9h24. A vereadora Maiara Dal Ponte Martins falou ao nosso repórter Carlos Augusto também na última segunda-feira, logo após a sessão da Câmara. Vamos ouvir.
9: Vamos ouvir a partir desse instante, vereador Oswaldo Cruzeta, líder do governo.
8: Esse é o vereador Oswaldo Cruzeta, né? Agora sim, a vereadora Maiara Dal Ponte Martins.
9: Vamos ouvir a partir desse instante, vereadora Maiara Dal Ponte Martins falando aqui na Rádio Cultura. Reunião ordinária e os assuntos que lhe chamaram a atenção. Rádio Cultura, muito boa noite.
10: Boa noite, Carlos Augusto. Boa noite a todos os ouvintes da Rádio Cultura. Estivemos reunidos

0: nesta sessão ordinária, então do dia 1º de junho. Foi uma sessão bem tranquila, no qual fiz uso da tribuna. Um dos assuntos dos quais fiz uso da tribuna foi com relação à inauguração da rua Gabriel Carlos Dal Ponte, em Pindotiba, que foi um recurso destinado pelo deputado estadual Volney Weber, né, o qual destinou R$300 mil e foi, então, proveniente desta execução deste asfalto e foi inaugurada na última sexta-feira. Também fiz uma indicação nesta noite com a solicitação de um carro para a unidade de saúde de Pindotiba, devido às más condições em que se encontra o carro da unidade de saúde em que estamos usando hoje, sendo que esta vereadora conseguiu, através do deputado Valdir Cobalchini, R$300 mil para a saúde. Então, a minha solicitação é que, como estamos, né, trafegando todos os dias, manhã e tarde, até aquela unidade, e o carro está em péssimas condições de uso, sugeri, né, ao executivo que providencie pelo menos um carro com maior condição de uso, com mais segurança, para aquela unidade.
1: Ficou na estrada por lá, veja.
0: Fiquei, furou o pneu, daí estava em Santa Clara, fui olhar, não havia estepe no porta-mala, acabou passando um motorista de caminhão, perguntou se eu precisava de ajuda, até olhamos, não tinha realmente estepe, eu fui de carona com ele até a unidade de saúde. Mas agradeço, né, a atenção dele, a gente sabe que tem pessoas boas nesta terra e que a gente, né, fazendo uso de um veículo oficial para trabalho, precisa ter condições de segurança, né?
1: Sim. Algo mais ainda?
0: Sim, também fizemos um requerimento sobre a transparência das informações no portal de transparência da Prefeitura Municipal, o qual a partir do mês de março já não apareceu mais quem são os servidores que recebem as gratificações da Prefeitura Municipal. Não sei se foi uma falha de sistema, o que está acontecendo, até conversando com o vereador Murilo, entramos em contato com alguns responsáveis, nos falaram que foi o sistema beta que estava atualizando o site, mas até o momento não conseguimos mais saber quem são as pessoas que recebem gratificação no município de Orleans. Também, aproveitando, né, falei sobre a sessão especial que está acontecendo agora na Alesc, pelos 60 anos do MDB, uma proposta do deputado estadual Mauro de Nadal. Então são 6 décadas do MDB de história, né, e transformações do nosso país. E aproveito também a convidar para a solenidade, né, católica do Corpus Christi, que acontece então em nosso município, em várias comunidades, né? E convido então para a procissão que acontece aqui na Igreja Matriz às 15 horas, que vai acontecer na quinta-feira, né? Dia de Corpus Christi. A procissão vai ser às 15 horas e vai sair pela rua 15 de novembro, Venceslau Spanchesc, e volta novamente para a igreja. Era isso que eu tinha para essa noite, foram essas as indicações e assuntos que foram levantados por essa vereadora.
1: Tá certo. Muito obrigado e uma boa semana, vereadora.
0: Boa semana a todos e seguimos, né, à disposição do povo e do município de Orleans.
1: Vereadora Maiara Dal Ponte Martins falando aqui com o repórter Cultura em Ação, Carlos Augusto Pipoca, da Rádio Cultura.
2: Muito bem, tivemos aí a vereadora Maiara Dal Ponte Martins, do MDB, agora o vereador progressista do PP, vereador, para encerrar, o vereador Oswaldo Cruzeta, que também é líder do prefeito na Casa Legislativa.
1: Vamos ouvir a partir desse instante, vereador Oswaldo Cruzeta, líder do governo, falando aqui na Rádio Cultura, reunião ordinária e os assuntos que lhe chamaram a atenção. Rádio Cultura, muito boa noite, vereador Oswaldo Cruzeta.
3: Cumprimentar você, Pipoca, quero cumprimentar o Padilha, cumprimentar todos os ouvintes. Na verdade, tivemos uma sessão bastante tranquila, onde foram levantados alguns problemas, alguns assuntos entre os projetos que foram votados. É um projeto importante que retifica o contrato do consórcio público de saúde da ANREC e também do SISANREC. Então, algumas alterações que foram feitas em todos os municípios têm que ter aprovação das câmaras de vereadores de todos os municípios que fazem parte desse consórcio. Foi aprovado por unanimidade também um outro projeto que é do vereador presidente da Câmara do Murilo, onde pede a transparência nas vagas abertas, nas escolas e na creche, para que as pessoas saibam onde tem vaga, né, e também a demanda dessas vagas para o pessoal estar a par disso. Também foi aprovado por unanimidade. Muitos assuntos foram debatidos, entre eles fiz questão de registrar na casa, né, as obras que foram inauguradas nesse final de semana, que foram lá no distrito de Pindotiba, 4 ruas que foram inauguradas lá, obras importantes que trazem benefícios para a comunidade. Pindotiba foi contemplada com essas obras, diante de tantas outras obras que foram já realizadas no governo Fernando Leonetti, entre elas deixar em especial o registro na casa, que foi o início das obras de pavimentação asfáltica que liga a comunidade de Ponte Preta a Brusque do Sul, em torno de 14 quilômetros de asfalto, um pedido já há muito tempo dessa comunidade, era um sonho dessa comunidade, né, que muitas pessoas não acreditavam que isso ia sair, mas o prefeito Fernando Leonetti, muito arrojado no seu governo, é um governo que está dando certo, com muita coragem, com muita determinação, já deu início nessa pavimentação. É bom que se deixar o registro nesta casa, que é inédito um projeto como esse, o maior projeto do Estrada Boa Rural do estado de Santa Catarina, do Estrada Boa Rural. Maior projeto aqui no município de Urano, o governador esteve aqui fazendo o lançamento das obras e já deu início o pontapé inicial para que também, dentro de um ano ou dois anos, seja entregue essa obra para a comunidade. Vai depender também do tempo de ajudar e a empresa que já deu início aos trabalhos. Também deu início na pavimentação asfáltica também da Vila Nova até no Barracão, iniciou do Barracão sentido Vila Nova. Boa parte dessa prefeitura que vai fazer, uma outra parte da Vila Nova para cima, em torno de 1 quilômetro, vai ser uma empresa terceirizada, para que a obra possa andar o mais rápido possível. São duas estradas, duas comunidades que vão ser contempladas, onde a maior produção passa por essas estradas do nosso agricultor. Então, traz maior conforto e também disponibilidade no despacho das suas mercadorias, também na chegada dos insumos, para que possa mais rápido possível fazer ali os seus investimentos. Então, dentre todas outras obras que vão ser iniciadas, né, como a própria Fundação Hospitalar Santo Otília também, ali vai ser feito toda aquela área lá, está 30 anos na parada, vai ser feito também, dado início também na construção. Um outro posto de saúde está sendo construído também nos fundos da Fundação Hospitalar Santo Otília, para atender melhor a nossa população. Então, são várias obras que estão sendo iniciadas, outras já foram concluídas, né? Então, fiz o registro na casa do grande trabalho que o Fernando e a Leonete estão fazendo. Desde o início do governo, antes de assumir, já fez vários projetos, chamou os vereadores lá para que todos pudessem estar a par, né, dos projetos de andamento. Diante disso, todos os equipamentos também que foram comprados. Então, é um governo que vem dando certo, um governo que vem trazendo o sonho em realidade. Esse sonho que muitas vezes as pessoas sonhavam em ter a pavimentação asfáltica e agora está chegando, então, com agilidade do trabalho do Fernando da Leonete, dentro de tantas obras que já foram inauguradas, como foi 4 ruas na Pindotiva, como falei, 3 ruas no loteamento Plazão, 3 ruas na área industrial, além da área industrial, tanto pedido há muito tempo, e agora foi feito. A revitalização ali para a saída do Rio Novo também já foi feito. O parque de festa Princesa Isabel foi feito, a reforma do CAPES foi feito, a revitalização dos canteiros da rua Miguel Couto, que ficou tudo revirado, também foi concluída, o parque Princesa Isabel, iluminação no oratório, tudo isso já foi entregue à comunidade. Então, outras obras que estão acontecendo, Eurico Damásio, tudo ao mesmo tempo, Eurico Damásio também está sendo concluída com pavimentação asfáltica, a Rua da Tirol também está sendo feita, além, eu já citei aqui, da Brusque, da Vila Nova, do Rio Pinheiros Baixo também já está praticamente pronta, com previsão de inauguração agora já no dia 20 desse mês. Então, a sede do SAMU que também está sendo iniciada, loteamento do Jardim Anitta que já foi feito. Então, são várias obras em andamento que o prefeito está trabalhando diariamente, né, e buscando recursos junto ao nosso governo do estado, Jorginho Melo, junto aos nossos deputados do PP, do PL, do PSDB, do PMDB, do PSD. Então, são vários deputados que estão ajudando, uns com valores maiores, outros com valores menores, mas, enfim, todos estão ajudando o município de Orleans, graças ao trabalho, né, do do prefeito Fernando, juntamente com sua equipe, elaborando os projetos, porque sem projetos você não consegue nada. Então, desde o início do governo, antes de assumir, o prefeito Fernando já estava elaborando os projetos e deu início, e agora a gente já, além do que já foi concluído, muitas obras estão sendo executadas e muitas ainda vão ser executadas. Somente para deixar o registro e cumprimentar o prefeito Fernando e a vice Leonete pelo trabalho, juntamente com o seu secretário, que está sendo realizado no município de Orleans.
1: É isso aí.
3: Isso aí, muito obrigado. E quarta-feira temos reunião das comissões para analisar alguns projetos que se encontram na casa.
1: Tá certo. Uma boa semana. Vereador Oswaldo Cruzeta, líder do governo, aqui com o repórter Cultura em Ação, Carlos Augusto, na programação da Rádio Cultura FM.
2: Muito bem. Foi exatamente estas as reportagens realizadas pelo Carlos Augusto Pipoca na última segunda-feira à noite, após a Câmara de Vereadores, após a sessão ordinária. Ontem, quarta-feira, aconteceu a reunião das comissões e amanhã a gente repercute o que aconteceu na Câmara de Vereadores ontem, nos bastidores da Câmara, né? Os projetos em andamento internamente na Câmara de Vereadores. Lembrando também, né? Vereador Oswaldo lembrou muito bem, esta organização em termos de planejamento, projetos, do prefeito Fernando Cruzeta, da sua administração, que está, e da vice Leonete, que estão surtindo efeito agora, né, no segundo ano de mandato, porque quem não se organiza, não planeja, depois tem que chorar e esperar que venha, né, os recursos, e demora muito mais. Então, parabéns aí pela organização, e é claro, tendo portas abertas no governo, consegue muito mais e está conseguindo. São 9h35, um abraço para você, fique com Deus. Hoje tem procissão à tarde para os católicos, enfim, mas é dia de reflexão, é dia de Corpus Christi, né? Dia de reflexão sobre a Eucaristia. Um abraço, fique com Deus. A gente volta às 11 horas com o professor Celso, logo depois do Show da Cultura, que hoje será comandado pelo Carlos Augusto de Almeida. Forte abraço e até mais.
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1: Eu tenho uma nota de falecimento e vou passar a partir desse instante. Faleceu às 17h45 no Hospital de Orleans, com a idade de 69 anos, o senhor Adolino Brati, o mesmo deixa esposa
9: e 3 filhos. Seu corpo está sendo velado na capela mortuária municipal aqui de Orleans. Seu sepultamento será hoje às 13 horas para o cemitério de Orleans, havendo antes celebração de corpo presente na capela local. Noticiamos com pesar

0: o falecimento do senhor Adolino Bratti, aos 69 anos. A família enlutada, as nossas condolências, informou Grupo Zappellini.
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Muito bom dia, você ouvinte da Rádio Cultura FM. Agora já são o quê? Agora já são 9h54. Está entrando no ar aqui pela Rádio Cultura FM, o Show da Cultura, né? Hoje estamos substituindo aí a companheira de trabalho, a Débora Lenhane, né? E estaremos com vocês até às 11 horas da manhã aqui pela Rádio Cultura FM, né? Os apoiadores aqui do programa, o supermercado

Zomer, também tem as lojas Quero Quero com a gente aqui nesta manhã de feriado, né? Corpus Christi aí, né? Tá certo? Tá tudo numa boa, 18 graus a temperatura, então é quinta-feira, 4 de junho de 2026, e por aqui o Carlos Augusto de Almeida, o Pipoca na Rádio Cultura. Vamos abrir bem o programa de hoje, olha só, abrindo bem para levantar o seu astral aí na manhã desta quinta-feira. Jean Giovanni abre aqui o programa. Bom dia para você. Tá no tanque, tá na cozinha, tá com a Rádio Cultura, é, ou aí, né, com o rádio na cabeceira aí da cama, né? Uma boa manhã.

0: É, obrigado aí pela sintonia, o carinho da audiência de você ligadinho com a gente aqui na emissora favorita, a Rádio do Jeito da Gente, né? É o nosso programa, a nossa programação aqui pela Rádio Cultura FM, nesta manhã. Quem é que mandou mensagem aí? Bom dia, Carlos Augusto, quem é que mandou aí? Ah, é ele, quem? O Adriano, tudo bom, Adriano? Tudo certinho?
1: Bom dia, Carlos Augusto. Aqui quem fala é o Adriano Laurentino Machado, do bairro Corridas.
0: Ah.
1: E eu gostaria de pedir uma canção com Bruno Marrone. O nome da música é Favo de Mel.
0: Tá.
1: Oferecer a todos os ouvintes cultura e as meninas do restaurante Bela Vista.
0: Tá bom, então.
1: Tá ok, Carlos?
0: Isso.
1: Desde já o meu muito obrigado. E eu, como sempre, mais uma vez, fui!
0: Foi! Então tá, daqui a pouquinho vai a música pra você. Daí foi, tá? Aqui no...

0: Cultura FM, relógio marcando, já tá hora, já 10 da manhã, é hora de agora, 10 da manhã.
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pode preparar a alimentação mais tarde para a família hoje, né? É 10h16, né? O pessoal confeccionando aí os tapetes aí na malha central da cidade para deixar aí a procissão no período vespertino. É o período da tarde, hoje 3 da tarde tem a procissão aí de Corpus Christi e o pessoal tá confeccionando os tapetes ali para a procissão, né? Tá certo? Vamos atendendo aqui a solicitação musical do ouvinte. Quem é que pediu aqui? O Bruno e Marrone? Ah, quem pediu o Bruno e o Marrone foi o nosso amigo Adriano Laurentino Machado. Ele pediu essa canção e mandando pra todo o pessoal lá do Bela Vista. Bruno e Marrone, o favo de mel, hein? 10h17, bom amanhecer da quinta-feira. Tá com o show da cultura, tá com tudo, 19 graus a temperatura. Bom dia pra você.

rádio pro lado esquerdo. Fica perto do seu coração, né? Boa manhã da quinta-feira aqui com o Show da Cultura.

aí o Bruno e Marrone, 10 horas 20 minutos na Rádio Cultura. Olha aqui que eu reservei pra você nessa manhã de feriado, ó, olha só, 1989, Rouxinol e Sabiá, se lembra dessa aqui, ó?

0: Aí, Rouxinol e Sabiá. O amor atrevido aqui na Rádio Cultura FM. Já tá na hora do intervalo? Ah, é, já tá na hora do intervalo. Vou pro intervalo e já retorno. Vamos pro intervalo e já retornamos. Dez e vinte e três.
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1: Eu tenho uma nota de falecimento e vou passar a partir desse instante. 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
5: Olá, aí, já estamos de volta aqui na Rádio Cultura. Você ligadinho com a gente aqui no nosso programa Show da Cultura. Até às 11 da manhã. Às 11 da manhã tem Cultura em Debate com o Gelson Padilha. E hoje é o professor Celso de Oliveira Souza, né? Meio-dia tem o Casos de Polícia com a gente até 1 da tarde. E da 1 em diante a música, a programação especial aí do feriado de Corpus Christi, tá? 10 horas 33 minutos, eu quero lembrar para você que neste sábado, no Salão Comunitário da Taipa, a terceira feijoada da APA, a APA Associação para o Autismo de Orleans, né? É a Associação para o Autismo de Orleans, realizando a feijoada neste sábado, dia 6, né? Ao meio-dia lá na Taipa, tá certo? Ingressos com a Regiane Volpato, telefone 99919-4402, tá certo? 10h33, quem é que pediu a música do Raça Negra? Deixa eu ver aqui quem é que pediu a música do Raça Negra. Ah, foi aqui, ó, foi ali, foi aqui, foi quem? Foi a Sheila, isso, é isso, a Shirley, né? Pediu a música aí do Raça Negra. Ah, bom dia, Pipoca. Mais um lindo e abençoado dia, roda o Raça Negra aí. Então tá aqui o Raça Negra.

Tá aí, aí você ouviu Raça Negra, né? Aqui na Rádio Cultura FM 10:38.

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Ah, uma boa manhã pra você da quinta-feira. Tá aqui com a Rádio Cultura, tá com o Show da Cultura. Eu vou pro intervalo e já retorno.

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5: Olá aí, minha gente, já estamos de volta aqui na Rádio Cultura, com o programa, claro, é o nosso programa, o Show da Cultura, 10h53, faltando agora 7 minutinhos para as 11 horas da manhã tem o Cultura em Debate com Gelson Padilha e o professor Celso de Oliveira Souza, só porque hoje é quinta-feira, né? Olha, lembrando para você que nesse sábado, lá no Salão Comunitário da Taipa, tem a terceira feijoada da APA, da Associação Pro Autismo de Orleans. 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Agora 10h54, já estamos já na reta final aqui do programa, porque em seguidinha já tem o Gelson Padilha e o professor Celso de Oliveira Souza com o programa O Cultura em Debate, né? Eu vou agradecendo ao carinho de todos, né? Agradecendo o carinho de todos vocês, tá certo? Já vou bater em retirada aqui, porque daqui a pouquinho tem o Padilha. Nós nos encontramos logo mais ao meio-dia no programa O Casos de Polícia, né? Então tá bom. Vou deixar aqui a saideira do programa de hoje aqui, né? Olha só o que eu preparei pra você aqui na Rádio Cultura FM. Aquele abraço. Faltando 5 minutinhos para as 11. Como na vida tudo se explica, por aqui que a gente fica com o Show da Cultura. Até mais, minha gente. Dalvan.
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0: 11:12, 11:12, muito bom dia. Depois do Pipoca, hoje substituindo a nossa companheira de trabalho, a Débora Lenhane, no Show da Cultura. E antecipando aí também que daqui a pouco, depois do nosso programa, o Pipoca volta com o Carlos Augusto com os casos de polícia. Nós vamos iniciando o nosso programa, é um programa especial de quinta-feira, quinta-feira do dia 4 de junho de 2026. 20 graus a temperatura, hoje é quinta-feira, Corpus Christi, hoje é feriado para muita gente, feriado emendado para muitos também, hoje, amanhã, sábado e domingo, enfim, feriadão, né? E nós aqui estamos trabalhando até 1 hora da tarde hoje, programação ao vivo, e após a 1 hora, musical para você aqui, especial de todos os dias da cultura. 11:13, agora 11:13, a previsão do tempo, já o professor Celso de Oliveira Souza, que já está com a gente, vai falar hoje sobre os italianos no Brasil. E os italianos aqui, é claro, né? Na nossa região especialmente. Peter Scheuer e a previsão do tempo a partir de agora.
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0: 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Vamos com a previsão completa do tempo. Peter Scheuer, muito bom dia. Como fica o tempo hoje? Quinta, fim de semana, Peter, bom dia.
2: Bom dia. Hoje vai seguindo com alternância entre sol e céu nublado, tempo bom. E em alguns momentos, um pouco mais de nebulosidade, quem sabe pontualmente alguma garoa fraca e isolada até o final do dia à noite. Mas ainda assim a condição ela é pequena. Amanhã, sol e algumas variações de nuvens, tempo bom durante boa parte do dia. E vai seguindo com tempo firme ao longo do sábado e domingo. Só no domingo que volta a ter a ocorrência de algum chuvisco, alguma chuva passageira até o final da tarde e noite. Ambos os dias são bem aproveitáveis. A temperatura ela permanece agradável. Hoje a máxima deve chegar a 23 graus. Amanhã 24, 25, 26 ali no sábado e 22 no domingo. Volta a ter a ocorrência de chuvas passageiras a partir ali da próxima semana. No decorrer aí do final do dia à noite da segunda já tem chance de chuvas rápidas isoladas e na terça a condição já é bem maior. Volume pouco significativo. Peter Scheuer, meteorologista, com a previsão do tempo.
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4: Muito bem, agora vamos ao debate. Hoje, quinta-feira, como disse, Corpus Christi, 4 de junho do ano de 2026, são 11 horas e 18 minutos. Professor Celso de Oliveira Souza, antes de entrarmos, é claro, no assunto que já anunciamos aqui na semana passada, hoje pela manhã também, anunciamos que hoje o tema principal são os italianos, né, que já foi dadas as primeiras pinceladas aí no último programa, mas outros assuntos, dentre eles, né? Entre eles que hoje é Corpus Christi, hoje tem procissão, enfim, hoje é um dia especial, especialmente para os cristãos de uma forma geral, mas os católicos têm a procissão tradicional, né?
5: Sim.
4: Bom dia.
5: Bom dia, Padilha. Bom dia a todos os nossos ouvintes. Obrigado a todos pela audiência, né? Estamos agora conversando a respeito da etnia italiana, que foi uma etnia muito importante na formação do povo brasileiro, especialmente na ocupação das terras aqui na nossa região, né? E ontem, então, nós já até tínhamos falado o nome dele aqui, ele faleceu no dia de ontem, o seu Agenor Salvador, de origem italiana, né?
4: Seu Agenor Ferreiro?
5: É.
4: Era Agenor conhecido Ferreiro, assim, né?
5: É.
4: Inclusive na nota de falecimento existiu exatamente esse termo, né?
5: Identificar
4: bem.
5: Sim, sim. Então, essas categorias profissionais, né? No Brasil, lá no começo do... Na ocupação, na época da ocupação das terras, 1800, no final de 1800, eles eram registrados como artistas, essas pessoas, né? Então, um bom carpinteiro, bom pedreiro, bom ferreiro, né? Eles eram registrados na estatística, né? De entrada no país como artistas. E realmente eram, né? Pessoas que faziam coisas interessantes, maravilhosas.
4: Tinham habilidades especiais, né?
5: Especialmente se for considerar, né, o que os romanos, que deu a origem ao povo italiano, ao país da Itália, né? O que eles conseguiram fazer de trabalhos artísticos na arquitetura, né? Nas estradas, nas obras, né? Coisas lindas, maravilhosas. E que eram bons pedreiros, né? Eu, quando fiz a pesquisa da hidrelétrica aqui, Padilha, e eles precisavam de profissionais qualificados nessa área de pedreiros, né? Então, isso era muito próprio, comum dos bergamascos, né? E aí eles foram buscar aquelas pessoas ali da região do Treviso, ali, Siderópolis, ali, né? Então, até o seu Rampinelli, o seu Caminati, foram pessoas que vieram de lá para trabalhar na construção da hidrelétrica, e depois até teve alguns que ficaram trabalhando ali, né? Então, eram pessoas muito habilidosas, que sabiam lidar bem com isso. Eu vi uma ponte na Europa, especialmente no Rio Danúbio, lá na Alemanha, uma ponte construída pelos os romanos, né? Uma ponte de arco, uma coisa maravilhosa, muito bonita, muito bem feita, né? E as obras deles. Então, tinha os ferreiros, que eram aquelas pessoas que falava para eles, né? Eu sempre me recordo muito do meu pai, ele bolava uma peça, uma ferramenta, né? E aí ele vinha aqui com o seu Aine, né? O seu Aine também, além de torneiro mecânico, excepcional torneiro mecânico, era também ferreiro, fazia trabalho de ferraria, né?

0: E o meu pai vinha ali e ele fazia a peça que o meu pai pedia, né? Ele conseguia moldar no ferro. Assim foi o Agenor Salvador, né? Quanta peça, eu até num trabalho, numa publicação que eu fiz no Facebook, teve uma manifestação, Padilha, que a pessoa precisava que fosse moldado, fizesse uma peça para a fábrica dele. E ele disse, o meu pai ali, o Agenor fazia a peça, né? Então, por isso que são considerados, assim, olha, realmente é um trabalho artesanal, artístico, né? É uma arte realmente interessante. Então, é nossos sentimentos pela perda do Agenor, com 87 anos, né? É um descendente de italiano que deu uma contribuição importante aqui na nossa região. Tá, Padilha? Então, acho que fica o registro aqui, né? Ele já foi feito o sepultamento dele ontem, né?
1: Foi ontem.
0: Ele morreu na madrugada, né?
1: É, faleceu na madrugada e ontem, às 4 horas da tarde, foi, né? Sepultado.
0: Então, gente, assim, olha, outra coisa que eu queria falar, Padilha, assim, que os descendentes de italiano, né? Será que eles conhecem a história deles, né? As origens, como é que foram e tal? Porque normalmente o pessoal esquece, não lembra, às vezes não conversa e tal. Mas que é importante a gente saber da história das nossas origens, como é que viviam essa gente lá, né? Então, Padilha, o Padre João, ele fez a formação de padre dele lá na Itália, né? E ele era uma pessoa muito dedicada a estudar e pesquisar e registrar, né, as coisas, a ação de padre que ele fez lá na Itália. Então ele sempre me contava como é que ele fez, Padilha, como é que ele fazia, né, para poder conhecer a Europa, né? E ele disse, olha, eu estava lá numa condição de estudante, inclusive, né, de padre, não tinha dinheiro para viajar, para coisar. Então ele programava as viagens, para onde ele ia, da seguinte forma. Ele viajava à noite, né, nos ônibus, porque à noite ele podia dormir. Ele dormia viajando para chegar lá no destino. Aí depois ele aproveitava o dia para fazer as visitas, fazer os registros dele e conhecer. Então ele disse que ele conheceu muito da Europa usando dessa forma, né? A falta de recursos, ele aproveitava viajar à noite, porque ele viajava e dormia ao mesmo tempo. Daí ele, como aqui na região, minha família é conhecida por galego, né? Daí disse, aí teve uma dessas viagens, Padilha, que ele viajou junto com um galego, né, do lado. O cara era muito falante, não deixou ele dormir, estragou, ficou quase que conversando a noite inteira, ele não conseguiu dormir.
1: É daquele que dispara e não, não para só, nunca.
0: Era um teu Patrício, ele disse, um galego lá, que te agente junto com ele, não deixou eu descansar e dormir para que no dia que eu chegar, onde eu, no meu destino, né, pudesse fazer as minhas pesquisas, os conhecimentos que ele ia para aquela região. Então, dessa forma, ele aproveitou, né, para que conhecesse também parte, não da Itália, e parte da Europa, né? E uma das coisas que ele estava no pensamento e na preocupação dele, era conhecer bem a situação em que viviam os italianos que migraram para o Brasil, né? Porque nas conversas da família, né, eles contavam coisas, né? E ele estando lá na Itália, não ia perder essa oportunidade, essa chance de fazer com que fosse lá ver exatamente como é que era. Porque lá tinha aquelas pessoas que viviam lá próximo das montanhas, que não tinha terra, a terra boa também era pouca, né? E essa pouca terra também estava na mão de poucos lá nessa época, né? Então sobrava para o pessoal mais pobre viver próximo nas montanhas, né? E aí a terra era difícil, a vida era muito pobre, muito severa, né, com relação à questão. E ele programou uma viagem então para Ípade, lá conhecer as origens, né, as origens da família dele e as origens também, como é que viviam essa gente que migraram para o Brasil, né? E ele constatou coisas aqui, porque assim, às vezes a gente está aqui hoje numa situação já cômoda, coisa feita, já bem encaminhada, etc, tal, né? E a gente não lembra lá como é que as coisas iniciaram, como é que aconteceram, até porque tem falta de registro também, de estímulo, né, para conhecer, conversar, falar sobre a questão da nossa história. Então, o padre João, ele era bisneto de imigrantes italianos, né? E ele foi então fazer essa,

0: Ele foi para a Europa estudar, né? E ele fez essa viagem de estudo lá, e para se interessar como é que eram os lugares, né, onde vieram os descendentes deles e outros também migrantes da Itália, né? Ele disse que ele queria ver de perto, né, constatar, ele só queria constatar o que os avós contavam a meus pais e meus tios, né? Então, o que eles diziam, se era realmente aquela vida difícil, aquela vida pobre, e que também a gente tem que imaginar, olha, como é que o que levou essa gente a sair de lá, de uma situação difícil, para chegar aqui e serem jogados no meio do mato também, né, Padilha? Sem nada. Que também ele fez um registro, o Padre João, depois eu vou mostrar aqui, sobre eles saíram dessa situação que viviam lá, né?
1: Que era difícil?
0: Que era difícil, e a situação que eles encontraram aqui.
1: Que era mais difícil ainda.
0: Puxa, aí aqui é mesmo.
1: Não tinha nada, né?
0: Nem como é que se diz? Nem picada tinha.
1: É, só mata.
0: Só mato, né?
1: Mata, os índios, claro, que viviam.
0: E tinha aí o pessoal que. Os animais e as pessoas que viviam aqui, os índios, né? Dentro que eles, durante muitos anos, milhares de anos vivendo aqui, eles conseguiram desenvolver a forma de vida deles, né? Porque também muitos dos caminhos, né, Padilha, que depois os brancos que vieram de lá, atuavam pelos caminhos dos índios, né? Por exemplo, tinha uma ligação aqui de Florianópolis, lá em cima no Peru, que era o caminho dos índios, o traçado que eles mostram, né, passava por São Paulo, mas era um caminho de índio que chegava lá, eles andavam a pé, mas eles faziam isso, né? Então, assim, ó, ele diz que a vida, né, os costumes dos avós, ele descreve aqui como uma situação muito triste, né? Para todos os italianos, não era só para a família dele, né, o que ele percebeu, o que ele vivenciou lá, né? Ele disse que uma tia dele lembrava do lugar de onde eles tinham vindo, né? Era de Vêneto, né? aquela região lá. Tá? E ele foi de ônibus, né? Ele foi indo de ônibus, até que de repente ele pega lá depois uma estradinha de chão batido, né? Pega um ônibus e vai indo para chegar no destino. Daí diz que ele chegou lá, né? Ele vê uma igreja linda, né? Estilo neoclássico, né? Era do século passado. Ele diz que a igreja estava num patamar, né? A praça, o patamar, as casas, as estradas, as hortas, os prados, as plantações. Patamares obtidos com... Isso que é o detalhe. Padilha, esse tal patamar que ele fala, ele disse, como é que eles conseguiram isso? Fazendo muro de taipa. Não tinha terra. Então eles faziam muro de taipa, cercavam, né? E para fazer as construções deles ali, e as pouquinhas terras que eles podiam fazer para plantar ali, Padilha. E ele sempre, vez quando ele lembrava nas nossas conversas, né? Que quando ele chegou lá e ele viu até antecipar isso, né? E percebeu e sentiu como é que os descendentes deles viviam ali, ele disse que ele não conteve a emoção, ele chorou muito. Ele disse que eu chorei muito, Celso, porque não contive a minha emoção, porque era uma situação horrível, disse, muito difícil, em saber como é que eles conseguiam viver ali, né? Naquelas terrinhas que eles faziam. Com as taipas, assim, aquelas coisas, né? E plantava ali as poucas coisas que eles precisavam para sobreviver. E a vida, a sociedade de vida deles, Padilha, assim, aí os filhos cresciam, os netos, né? Casavam e ficavam ali, né? Como a gente classifica esse tipo de sociedade como uma espécie de clã. O clã ainda não é uma tribo, né? O clã é ainda uma... É onde tem uma pessoa que coordena todos, né? E os outros vivem em função dele. E quando morre o chefe do clã, daí então, aí, mais ou menos da ideia do mais velho e tal, que assume, né, o lugar.

0: lugar daquele ali. E aí tudo é controlado, né? Ele relata aqui como é que eles faziam para comprar alguma coisa e tal. Então tudo é controlado e decidido por essa pessoa mais velha, idosa, que controla esse grupo de pessoas. Então esse clã é formado por descendentes daquela pessoa, né? Daquela família. Ele dizia assim, olha, com o Moritaba, ele dizia, quanta taipa, né? Às vezes o pessoal de origem italiana, né, certo, lida bem com as pedras, porque lá já se fazia necessário. Até porque também a gente percebe na Europa que as construções das casas, né? Eu tinha uma curiosidade, né, saber como é que eles levantavam lá a 4, 5 andares, né? Não usavam concreto, né? Como é que eles faziam, né? E eu fui, Padilha, eu fui observar e ver como é que eles faziam. Eles trabalhavam os quatro cantos, né?
1: Depois... Amarravam bem os quatro cantos?
0: Exatamente.
1: Boas amarrações para segurar.
0: Né? A estrutura que se firmava era pelos quatro cantos, com uma parede forte de pedra e tal.
1: Tanto é que as paredes eram muito largas.
0: Sim, né? e firmava, e eles conseguiam fazer ali. Depois eles iam colocando madeira no meio para fazer as divisões, né?
1: Dos andares. Tem uma curiosidade até, porque as igrejas, por exemplo, construídas no Brasil aqui, sim, a maioria delas, as mais antigas, as paredes são largas,
0: largas, as mais antigas, né?
1: E não tem colunas, é como você diz, na verdade era uma forma de garantir a construção.
0: Um exemplo disso que tu estás falando, que eu fui lá conhecer e ver bem direitinho, é a igreja de Pescaria Brava, Padilha.
1: Aqui.
0: Então, se quem quer conhecer, tem curiosidade para ver como é que era isso, né? Visita a igreja de Pescaria Brava, que é exatamente isso. É uma estrutura arquitetônica muito interessante, foi feita desta forma. Tá? São as paredes, eu acho que tem mais de 1 metro de largura, Padilha.
1: Interessante que eles não eram engenheiros, a maioria, acho que nem existia, né? Mas eram artistas, como você falou.
0: A classificação era artistas e alguns até chamavam de arquitetos.
1: E tinha um conhecimento técnico muito profundo.
0: Muito.
1: Porque para fazer uma igreja como essa, ela nunca ruir com tanto tempo e com tantas ventanias, com tantos, né, intempéries e tudo mais, é porque realmente eles conheciam, eles sabiam o que estavam fazendo.
0: Sim, as arquiteturas atuais, né, Padilha, são feitas com ferro, concreto, sim, né? Sim. Então, existem as técnicas, hoje que eles fazem
1: coisas. Depois foi se descobrindo, né?
0: Sim, mas as coisas antigas eram feitas toda de pedra, né? Toda de pedra. E eles, por exemplo, as grandes obras, eu digo que hoje nós temos a nossa vida econômica, onde as pessoas trabalham, ganham dinheiro.
1: Pedra, coisa linda.
0: É muito. Aí até lá a gente vai lá, ela tem uma história, as construções realmente são tudo muito bonito. E o povo é muito bom lá, Padilha. Uhum. O povo é muito interessante, tá? Um dos povos, assim, daquilo que eu pude conhecer lá, eu quero dizer para vocês, ouvinte e Padilha, que o povo italiano, quando a gente chega lá, eu sempre achei assim muito bom. São muito receptivos, respeitosos e tal com a gente. É muito legal estar lá com eles. Então, assim, ó, eles, nessas grandes obras onde as pessoas trabalhavam, e ali, Padilha, se desenvolvia, pessoas conseguiam desenvolver técnicas, conhecimento, tá? Que era aplicado, né? São coisas muito diferenciadas uma da outra. Então, certamente, para cada característica daquela, né? Então, tinha um profissional bem qualificado que sabia fazer bem aquilo e ele era contratado. E tinha o pessoal também, os auxiliares, né? As organizações onde eles ensinavam as pessoas a isso aí. E era uma coisa bem, bem controlada, assim, né? Bem regrada para ver como é que a pessoa... Ele começava e, na medida do possível, ele ia progredindo, ele ia tendo uma classificação, né? Até que ele chegasse no último estágio, que era mestre, tá? Então, para chegar a ser mestre, né, ele passava...
1: Ah, se usa ainda o mestre de obra.
0: O mestre de obra, exatamente isso.
1: Aquele que sabe mais, aquele que tem mais experiência.
0: Aquele mais experiente, que tem mais conhecimento, né?

0: Então, era realmente uma coisa interessante. Ele disse que, então, quanto à taipa, ele disse que as construções só tinham reboco por dentro, por fora não tinha, né? A história do acabamento, né? Então era...
1: E o reboco era o que? A base de barro, né?
0: Eu não sei se... eles usavam um óleo de baleia, né?
1: Ah, certo.
0: É, parece que era isso, né?
1: E alguma não coisa que eles misturavam certeza. Ao barro, à terra, né?
0: É. Então ele disse que velharia que ele viu, né? Aquela velharia lá já, né? Ruas estreitas, tortas, mal passadas. É, o ônibus, né? Ele vai devagar entre as casas, porque é tudo estreitinho, né? A tática, Padilha...
1: Isso no norte da Itália, né?
0: No norte da Itália, norte da Itália, sim.
1: É. Muito morro também, né? Muito declivoso naquela região.
0: Eles usavam também a ideia das ruas estreitinhas, que era uma forma de autoproteção, né? Porque na época eles tinham muita invasão, muito assalto, roubo, né? Então as ruas estreitinhas ficava fácil de fechar, cercar e impedir que de repente eles fossem agredidos.
1: Até, né? Pela crise econômica que eles passavam, né? Guerras e tudo mais, né?
0: Exatamente por isso, né? É. Porque eles viviam ainda aquele período em que a Itália não tinha sido unificada, né? Era um país que ainda tinha as pequenas repúblicas, vamos dizer assim, né? Com os pequenos reinados, e que depois de que foi que a unificação da Itália mesmo se deu em 1861, Padilha. Aí onde se formou, surgiu o Estado italiano, né? Mas até então era...
1: E até se organizar, até se estruturar, sim, levou muitos anos.
0: Muito, aí depois tem todo o aspecto da história a partir desse período, né? As dificuldades, as
1: lutas. Por isso também, né? Essa evasão deles de lá, né? Em função, sim, de que naquela época, fim do século XIX, né?
0: É.
1: 18?
0: Sim,
1: fim 19. Do século XIX já, né?
0: É.
1: Século XIX, final do século XIX, início do século XX, é onde, sim, a Itália se reestruturou.
0: Sim.
1: O que que começou para valer a Itália como ela está hoje? O que? É 1930 para frente, né? Até mais, eu acredito.
0: Do que não entendi.
1: Digo, de 1930 para cá é que a Itália se reestruturou.
0: Aí a partir da unificação, que aí se rompe as dificuldades todas, que realmente o povo se introduz dentro da identidade como italiano, né? Mas ainda hoje tem algumas regiões da Itália que ainda clamam pela independência deles, não sei o que e tal. Mas acho difícil, né, com que isso realmente
1: agora,
0: possa...
1: Agora, a vinda dos italianos para o Brasil também, professor Celso, tem muito a ver também com o fim da escravatura no Brasil, né? Porque também substituíram muita mão de obra na época.
0: Quando café, começaram já o trabalho, né, da libertação dos escravos, né, já começou a haver a preocupação dos grandes fazendeiros, né?
1: Não tinha mão de obra, né?
0: De buscar mão de obra para poder substituir isso aí, né? E aí eles, como existia essa situação na Europa, e o povo italiano, né, a origem, eles eram assim, acostumados a esse trabalho da lavoura e tal, tiveram muita opção. E assim como também o povo alemão. E eles optaram, né, em tentar trazer esse pessoal para cá, onde nós temos hoje uma quantidade enorme de descendentes italianos, né? Isso foi muito em São Paulo. Quando a gente estuda a história italiana lá da região de São Paulo, né? A forma como eles eram para trabalhar nas fazendas, como eles eram tratados, né? Depois foram denunciados, né? Como era feito. E aí eles começaram a sair dali, né? Dessas fazendas e foram para a parte urbana. Onde também foi importante, porque esses italianos eles conseguiram também criar fábricas, indústrias importantes, interessantes, né? Que é onde tem a história do Matarazzo. O Matarazzo teria mais ou menos uma ideia dessa e prosperou muito, né? Vamos dizer assim, não é? Mas então, era uma situação realmente bem precária, né? E aí ele chegou lá nessa comunidade e ele disse que... Aí parece que tinha a comunidade grande que tinha todo o sobrenome dele, né? Da Lauba, né? Então, Padilha, ali era onde ele disse que era o Vale do Orco, bem lá naquela que eles moravam, saíram todos. Também quem ia viver, ele disse, quem ia viver num cafundó daqueles, sem sol,

0: e sem estrada. Lá num pé de montanha, de certo, né? Uma questão geográfica bem precária.
1: Sem sol e sem estrada.
0: Sem sol e sem estrada, tudo na, a pé, né? Nas costas, né? Ele disse, ah, mas ele tinha uns parentes ali, da a mãe deles, bem, poder ter sido irmã do avô dele e tal. E aí ele foi lá na casa de um tal de Silvio, um dos parentes da América, né, do século passado. Então, ele disse, o primo Luiz, que escrevia lá do sul do Brasil, então, porque eles tinham contato, né, por carta, eles comunicavam daqui para lá e de lá para cá, né, para saber, né. Até essas cartas incentivou e motivou muita gente, né? Eu tenho uma história de uma pessoa de origem italiana, ali na, aqui na, eu conversei com ele, depois não consegui registrar, mas ficou isso na minha memória. Ele disse, ele contou um pouquinho da origem, da história dele, né? Então ele disse para mim que o sistema era tipo onde eles viviam junto, controlado. E não era controlado pelo homem, né? Era pela mãe, era um sistema matriarcal.
1: Certo, era uma espécie de comunidade, né?
0: Sim.
1: Era uma pequena comunidade.
0: Era matriarcal. Então a mãe é que controlava tudo. E ele sonhava, né? Ele sonhava sair dali, porque para tentar uma vida melhor. Então tinha essa propaganda da América, né? Então ele. Ninguém sabia onde era o cofre, né? Uhum. Então ele me relatou isso, né? Ele ficou, o avô dele contava, o pai dele, não me recordo direito agora, mas o que de origem que veio de lá contava isso, né? Aí ele começou a seguir a mãe dele, né? Para ver onde é que era o cofre, e ele descobriu. Aí descobriu, fez as contas de quanto é que ele precisava e viesse para cá.
1: Interessante, ah. Muito interessante.
0: Muito interessante, né? Porque era um sistema matriarcal, não era do pai, era da mãe que controlava, né, todas as coisas da família. Tá? Aí ele disse que à tarde ele desceu lá no vale, né, por um carreiro milenar, ele disse que ele foi. Né? Taipas, batatinhas também, né? Ele disse, de quando em quando tinha uma plantaçãozinha de feno lá. Tá? Acho que até o dialeto em que lança mil perguntas é o mesmo, né? Então, era isso que dificultava, porque cada região dessa, né, tinha uma língua própria ali, né? Não, realmente tem que ter cuidado, porque se descuidar, as pessoas que vivem numa determinada região, eles começam a desenvolver um dialeto, uma forma de falar própria, né? Que começa a se destoar da língua mãe, vamos dizer assim, né? Então, por isso que é importante que a gente aprenda a língua e a gente fala a mesma língua, né? Mas ainda hoje, na nossa região, Presidente Padilha, assim, ó, nós aqui, né, em Orleans, para chegarmos aí em cima da serra, já dá em torno de 45 quilômetros, né? E quanta diferença, né, na língua, na própria... Então, por isso que tem que ter o cuidado. E a escola, quando o sujeito vai para a escola, é ali que ele consegue preservar e falar a mesma língua do país inteiro. Né? Por isso que é uma coisa realmente muito importante. E era uma coisa que isso dificultou muito, não para os que vieram da Itália para cá, né? Tinha muito que eles não conseguiam se entender muito bem, porque havia uma diferença no dialeto. Né? Em especial, tem o dialeto lá mais, que era o... Esqueci agora o grupo lá da região de Milão, ali, né? Do coisa. Enfim, ele disse que o vale era estreito, úmido e frio. E a desolação, né? Taperas, olha só, né? Muros de taipa mal sustidos pelas

0: Palmeiras. Estava mal feito, né? Meio precário, né? O mato crescendo livre, cobrindo tudo. Apoiada a um muro a mó da azenha. A azenha era uma pedra onde moía pessoal para fazer o azeite. Ele disse que os parentes deles eram tafoneiros. Ele disse que mais acima, outras taperas, sentia um não sei que dentro de mim. Olha, ele vendo aquilo, né, não sabia nem o que sentia, em ver como é que essas pessoas, aí tinha gente vivendo ali, e que deles que saíram e vieram embora, né? Era como mergulhar num passado de séculos, né? Isso lá na Itália, nessa época, ele estava lá nos anos 60, né? Ainda como era, como diz outro, difícil a vida dessa gente lá, né? Estava comovido, não acabava de tirar fotos das velhíssimas ruínas, né? Então foi realmente muito complicado. Ele disse, os nossos viviam pobres, muito pobres, né? Nem um burrico para ir buscar as quartas de milho lá em cima. Nem um burriquinho, nem um burro, um cavalo, uma coisa.
1: Era tudo no braço.
0: Tudo no braço deles, né? Na força deles, subindo e descendo aquelas montanhas para buscar o pouco que eles tinham produzido lá na terrinha deles, né? Ele disse, tudo nas costas. Tudo nas costas. Então, aqueles que estão nos ouvindo, né, que tem origem italiana...
1: Isso em que ano foi? Aproximadamente?
0: Ele estava lá nos anos 60, né? Mas os descendentes dele que vieram de lá, por volta de 1884, 85, certo. 87.
1: Mas nos anos 60 ainda existiam essas.
0: Ele viu
1: essa
0: isso
1: situação.
0: Lá ainda. Ele
1: imagine antes, né?
0: Sim, imagina antes, né? Porque daí tinha muita gente, precisava sobreviver daquilo, era pouco para todo mundo, né? Em casa, a miséria, eles. A miséria era muito triste. E aqui, padre, então a gente tem a dimensão de entender por que que essa gente se obrigaram a sair de lá e vir para cá, porque era tudo ou nada, né?
1: Era uma esperança, uma expectativa de melhorar, né?
0: Depois aí que eles vão ver, depois como é que eles encontraram aqui, mas aqui tinha uma riqueza natural que eles podiam pescar, caçar... coletar.
1: A sobrevivência aqui era melhor que ela.
0: De certa forma, sim, né? Especialmente pela questão da alimentação, né?
1: Sim.
0: Um campo, meia hectare, dois campos, no máximo, três por famílias. Olha só. Uma família que trabalhava na agricultura, ele tinha, na média, meia hectare de terra para poder sobreviver daquilo ali. Né? Que não era fácil, né? E que família, eles? Mas poucos sobreviviam. Quem vivesse até os 20 anos era a tísica na certa. A tísica era o emagrecimento, né? Era a fraqueza, né? Chamava essa expressão, né? Ficava realmente fraco, né? Porque a alimentação era muito pouca e coisa, né? Ele disse, só os discernes escapavam. Então, aquele que nasceu realmente com uma saúde... boa que ia escapar, né? Era por tudo assim, nestas montanhas. Então, ele está relatando isso aqui, né? E aí, quando ele disse para mim que ele chorou muito, ele se emocionou e chorava muito, né? Quando vivia aquilo, como é que as pessoas podiam sobreviver e viver ali? Que realmente morria muita gente, né? Ele disse, também não se comia, não tinha comida, né? Produzia-se milho, trigo e batata. A vaquinha dava leite. Tudo com muita coisa, né? Mas pensas que comíamos disso tudo? Em que se vendia para comprar vestes e remédios? Olha aquilo que eles viviam lá, eles saíram para cá, né? Com que eles faziam um dinheirinho, né? Tinha que fazer um dinheirinho para poder comprar um remédio, comprar uma roupa, né, a proteção. E aqui, se bem que eles vendiam, que até nem tinha para quem vender, não tinha comércio.
1: É o que eu ia dizer.

0: O problema daqui era que não tinha para quem vender.
1: É, e lá não tinha o que vender, né? Era muito pouquinho, né, para coisa. Então, olha só, eles deixavam de comer para vender, né? Aquele pouquinho lá eles deixavam de comer.
0: Para o remédio e para roupa.
1: Para o remédio e para roupa, especialmente para isso, né? É, do leite, eles fazia-se queijo para vender. Então, não era para comer, então eles faziam e vendiam. E às vezes tem as histórias, né, de aqui, porque aí aqui se produzia mais, bastante, tinha. Mas eles não perderam, muita gente não perdeu aquele hábito, né, Padilha? De repente, de um pedacinho de queijo ser importante, interessante, para que todos pudessem se alimentar daquilo, né? Mesmo com aqui tinha, né? Mais porque a região, as condições eram mais produtivas, né? Podia ser feito com mais facilidade. Lá não, né? Um pedacinho de queijo realmente tinha muito valor, porque aquela vaquinha coitadinha que produzia aquele pouquinho de leite lá para fazer um queijo, era muito pouco, né? Então era para vender, não era, o queijo que eles fabricavam não era para comer, não, era para vender, né? Vendia-se o trigo, 5 ou 6 quintais, que restava, né? Porque não dava também, certo, para utilizar para alimentação deles, né? Polenta e batatinha, o que restava para eles comer, Padilha? Polenta e batatinha, porque a batatinha é engraçada, ela se adaptou bem nas terras lá da Europa, né? Então ela era produtiva. Então a batatinha dava para comer.
0: Aí,
1: né?
0: O milho produzia também.
1: E o milho também era mais fácil produzir, então.
0: Aí a polenta que tinha essa fome.
1: A base, né, da comida deles era a polenta com batatinha ensopada. E eu quero dizer aqui, Padilha, a minha origem não é italiana, mas eu adoro comer batatinha com ensopada com polenta. Eu acho muito gostoso, tá? Muito bom. Mas aí, certo, era o que eles tinham lá para todo instante, para comer, se alimentar daquilo ali, né?
0: A Europa como um todo, na época, era mais ou menos isso, né? Não só a Itália, né?
1: Sim, sim, mais ou menos sim. Porque a hora que a gente vê também das condições, que a gente for estudar um pouco, né? Conhecer um pouquinho das condições da imigração alemã, também não foi diferente, né? Inclusive o próprio governo alemão, né?
0: Acho teve que tinha um pouquinho melhor na época era a Espanha e Portugal, né? Um pouquinho melhor de sobrevivência.
1: Eles começaram a expandir, né? A conquistar os espaços do mundo, né? Então isso facilitou, porque quanto que Portugal levava do Brasil, né? Para lá. Né? Porque os espanhóis, quem introduziu a batatinha e muito o milho, tudo lá foram os espanhóis e os portugueses, né? Que eles começaram a explorar aqui a América, né? Quantos invernos eu passei a polenta e batata cozida na água? Não era também aquela que se faz aqui, né? Ensopada, como a gente come hoje, né? Ele disse, e sem sal, que esse só nas festas. Comida salgada, temperada com sal, era só nas festas. Porque o sal também não era fácil de adquirir, tinha custo, né? Isto até acabar a Primeira Grande Guerra, né? Além disso tudo, Padilha, eles enfrentavam as guerras, né?
0: Sim.
1: As guerras, né? As lutas internas, como a gente disse também, que era, na época, a questão da unificação, às vezes uma disputa entre um país e outro, dentro do próprio país, né? E diziam que uma vez as coisas não eram melhores. Se passávamos frio no inverno, o inverno aqui na montanha é a Sibéria. O inverno na montanha era horrível, né? 6 meses de neve, né? 1 metro, 2 metros de neve, tá? Nunca derrete. Olha só, nunca derrete. Lenha, só para a polenta, Padilha. A lenha era só para fazer a polenta, né? Imagine que caminhávamos um dia inteiro subindo, né? Para recolher uma carga de gravetos. E aí diz aqui, até esterco seco queimávamos. Então, realmente a lenha era muito pouca, né? E eles aproveitavam.

0: aproveitavam o esterco do gado para queimar, Padilha, era, faziam um fogo com isso aí. De noite e mesmo de dia, porque o que é que se ia fazer quando o córrego gelava? Olha, congelava, o córrego não tinha água. Reuníamos na estrebaria, porque o calor animal da vaquinha nos mantinha aquecidos. Eles iam para no meio do gado, que aquela coisa do gado ajudava a esquentar, né? O bafo, o calor do animal, né? Olha como é que eles conseguiam se proteger, né? Desses ataques do tempo, né? Que o frio, o vento, a coisa é um ataque do tempo, né? Ali as mulheres teciam, fiavam, faziam trança de palha para os chapéus. Então, eles aproveitaram esse tempo que estava ali, né, para fazer alguma coisa de artesanato. Eu vi alguma coisa lá, disse que... porque no verão, Padilha, eu consegui estar lá em Roma, no mês de julho, é mais ou menos o sol do Nordeste, entendeu? Que tu sai lá fora, com a cabeça desprotegida, ele parece que vai te queimar a cabeça, aquele sol. Então, quando é frio, é aquele frio horrível, né? E quando tem o calor também, o sol não é fácil para aguentar. Eu testei lá, eu saí na rua, né, no mês de julho, que era o mês de verão deles, lá não dá para botar a cabeça porque o sol parecia que ia queimar. Então, eu adquiri um livro lá que foi publicado, né? Eles colocaram que muito do artesanato, por exemplo, essas rendas de bilro e não sei o que e tal, que temos aí hoje, muito artesanato, era desenvolvido porque eles tinham que ficar dentro de casa e se proteger do frio e também, às vezes, do excesso de calor, né? Então, era uma forma de eles passar o tempo, né? E até poder ganhar alguma coisa. Então, eles tinham lá de 4 a 5 meses por ano para trabalhar fora de casa e fazer, né? Depositar e guardar aquilo que você precisava para atravessar esse período difícil, né? Lia-se história sagrada. Eles se dedicavam a rezar, a orar, né? Parte da religião, né? Onde eles estudavam, né? Ensinavam as crianças na religião, né? Contavam-se histórias, né? Aproveitar esse tempo para contar as histórias. E também manter a tradição, né, que eles tinham lá, né? Ele disse, era a miséria. Era um jeito bem próprio dele falar, e ele acabou escrevendo aqui. Ele dizia para mim, certo? Ele falava assim, né? Ele disse, felizes os que partiram para a América. A conclusão dele.
1: Aí um relato muito pessoal e muito, muito real, né, do Padre João, né?
0: Exatamente. Aí ele disse, não bastasse isto, eles tiveram duas guerras tremendas, que foi as guerras mundiais, né? Que ao redor de nossas casas, conta lá na América isto tudo. Eles falaram para ele, né? Conta lá na América isto tudo. Que as pessoas que estão na América têm que... já são os descendentes, as coisas, tem que saber como é que era a vida, né? E daqueles que foram daqui para lá e que originaram, né, todo esse povo que está aqui hoje vivendo no Brasil, que nós vivemos, né, na verdade, né, Padilha, num país maravilhoso, muito interessante, um país muito rico, né? E que a gente precisa, gente, assim, ó, quem está nos ouvindo, a gente precisa estudar, Padilha. Precisam valorizar a escola, precisam valorizar a cultura. Eu, no meu ponto de vista, né, no meu ponto de vista, tudo que a gente tem estudado, tem refletido, tem pensado, eu não vejo um outro caminho para a gente superar essas dificuldades se a gente não levar a educação e a cultura mais a sério, Padilha.
1: Verdade. Professor Celso, já estamos com meio-dia, mas antes de encerrar o programa, fazer esse registro importante do Padre João. Hoje o programa foi basicamente nos seus relatos, né?
0: Relatos do Padre João.
1: Padre João Leonir da Lauba, que faleceu em
0: 2006. No Dia dos Namorados.
1: Dia dos Namorados. Quer dizer, daqui uma semana.
0: Dia 12 de junho.
1: Se lembra a morte do Padre
0: João. Exatamente.
1: 12 de junho, né? E o padre
0: João... Vai fazer 20 anos.

0: da sua morte agora, né? É, eu convivi com ele, tive essa oportunidade, né? A sorte de ter convivido com ele. Ele era realmente uma pessoa maravilhosa, uma pessoa muito inteligente, muito culta, e que ele tinha um sentimento muito profundo, né? Pela história, pela vida das pessoas, né? Ele praticava que... Ele se dedicava muito, né, em criar escolas, a trabalhar a cultura, porque realmente é por esse caminho que o ser humano tem para poder melhorar a sua condição de vida.
1: E na sua curta passagem por Orleans, a gente percebe, né, o legado que ele deixou. Né? O legado está aí, dá para perceber de longe que foi o que mais organizou a nossa história, que mais resgatou, enfim.
0: O trabalho que ele fez para nós aqui, padre, ele desenterrou a nossa memória. Ele desenterrou, porque estava enterrado, né? E a gente conseguiu começar a ver, né? E também a estudar alguma coisa. E que eu vejo assim, ó, eu sinceramente acho que tem pouca valorização nesse trabalho dele, né? Que ele fez. O que ele, assim, ó, agora tem algumas pessoas que estão estudando, padre, aqui a região da colônia Grã-Pará, da colônia alemã também e tal, né? O que eles estão utilizando e falando sobre a importância do trabalho dele, isso me deixa assim, muito feliz, né? Porque é um reconhecimento que eles estão tendo da importância de tudo aquilo que ele produziu.
1: Quantos livros, aproximadamente, ele escreveu?
0: Ah, eu acho que aqui na nossa região, padre, eu não tenho assim para te precisar, mas eu creio que uns... Mais de 10.
1: Mais de 10 livros.
0: Mais de 10, né? Mas livros, né, padre?
1: Sim.
0: Coisa. E assim, ó...
1: História realmente bem relatada, pesquisada.
0: Não, trabalho sério, né, padre? Responsável, né? Então eu quero dizer para as pessoas que nos ouvem, se querem estudar, aprender alguma coisa, a base é o Padre João. A base é o Padre João.
1: Não tem dúvida.
0: É, porque ele fez um trabalho responsável, sério e muito honesto.
1: Alguns registros aqui dos nossos ouvintes, a Enide Furlan, um abraço, a Carla Pickler Cunha.
0: Ô, Carla.
1: Ela manda um abraço para você. Diz, olha, escutar sempre é cultura, escutar o professor Celso, historiador, grande historiador. A Carla diz, o senhor Jacob Pickler, meu avô, também foi um grande ferreiro.
0: Eu conheci o teu avô, Carlos, batendo ferro na ferraria dele, aqui onde é o Mercado Zomer.
1: Certo.
0: Era exatamente ali que era a ferraria do senhor Jacob Pickler. Conheci muito, né?
1: Que era o pai da na verdade, o
0: pai da dona Dina, né? A mãe da Carla,
1: e
0: né?
1: E avô ali também do
0: Bira.
1: Do Bira, né?
0: O avô do Bira. Avô do Bira. E eu passava ali, era criança, né? Eles tinham um hotel ali também, né? E eles tinham a sala embaixo, uma sala de recepção, onde eles tinham uma televisão na sala, que tinha uma janela meio baixa. E que eu me recordo que tinha muita gente que ficava vendo a televisão ali na casa deles. E o senhor Jacó Picle sentado no...
1: E aqui tem mais gente aqui dando sua opinião. Teve aqui uma pessoa que tentou ligar, mas durante o programa, se ligar aqui para o nosso telefone, nós não conseguimos, né, pelo WhatsApp, não conseguimos colocar no ar. Também o Peron, né, o Vilso Peron, bom dia, meu avô veio da Itália. Com 4 anos. Olha,
0: opa,
1: aí.
0: Beleza.
1: As pessoas relatando aí sua história de vida também.
0: É, muito interessante.
1: Muito legal.
0: É.
1: Professor Celso, paramos aqui, é claro, mas na semana que vem tem mais.
0: Estamos de volta aqui para continuar falando, né? Sobre essa importante etnia, né?
1: 30 milhões de brasileiros.
0: Mais de 30 né? milhões de brasileiros têm origem.
1: São origem, né?
0: Origem na.
1: Dá um terço do Brasil, né? Dá um terço da população brasileira. É. É. Aproximadamente um terço. Oh, não, 15%. 15%.
0: Acho que é isso.
1: Não, 30%. 15%.
0: Tentando fazer o cálculo aqui de cabeça, mas é isso.
1: É porque são 260
0: milhões. 215
1: milhões. 215 milhões, né?
0: Eu tenho ouvido isso.
1: É.
0: Né?
1: E nesses 215, se nós colocarmos aí 30 milhões, é aproximadamente 15%, 20%.
0: 15%. Não daria um quarto, não, né?
1: É.
0: Não, é 15%, acho que é isso aí mesmo.
1: Por aí. Professor, um abraço.
0: Um abraço,
1: bom
0: padrinho,
1: feriado, bom fim de semana.
0: É, que hoje vamos pensar no corpo de Deus, que é uma data muito importante, tá, Padilha? Sobre a questão.
1: Procissão é 15 horas hoje, a missa, né?
0: É.
1: E depois a
0: procissão. Rezar e lembrar, né, que a história da origem, né, do Corpus Christi, ela é uma história muito interessante do que aconteceu. E por isso, assim, ó, vem-se há muitos anos, né, fazendo esse evento, né, para realmente lembrar e reconhecer que a hóstia sagrada, né, é o corpo de

0: Deus presente, né? Especialmente na hora da missa e na nossa vida. Por isso a questão de comungar, gente, se você não é muito adepto às questões da religião, mas respeita, porque as coisas que nós temos aí têm origem, as origens disso que a gente tem e vive hoje são origens realmente muito, muito sérias, muito fortes, né, que foram registradas e que a gente continua comemorando até hoje. Um bom dia a todos, um bom final de semana e até...
1: Até semana que vem.
0: Até semana que vem.
1: Um abraço aí, professor. Um abraço para você também que esteve conosco até agora. Na sequência, o último programa ao vivo deste feriado, que é o Casos de Polícia com Carlos Augusto. Depois, um musical para você durante toda a tarde, a noite. A gente se encontra amanhã às 7 da manhã. Um abraço. Fique com o Pipoca. Companhia boa, né? Pipoca. Pipoca está chegando aí com as informações da polícia. Um abraço e até amanhã.
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3: Ah, muito boa tarde a você, ouvinte da Rádio Cultura FM. Agora já são 12 horas com mais 19 minutos, passando 19 minutos do meio-dia, e a partir desse instante entrando no ar aqui na Rádio Cultura FM o Casos de Polícia, porque a polícia aqui é notícia na Rádio Cultura. É feriado aí de Corpus Christi e nós aqui, 12 horas 20 minutos para trazer a informação policial para você, né? É, os principais destaques da polícia. Olha só. Cliente de supermercado é flagrado furtando. Picanha no valor de R$215, né? É ladrão ou não é ladrão? É ladrão, foi lá roubar no mercado lá, né? Se tava furtando é ladrão. E lugar de ladrão é na cadeia, ele queria comer picanha ainda, nulidade, né? Mas é um porco, fiada manha. 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Tá certo? Dado o recado aí. Bueno. O cliente do supermercado foi flagrado roubando R$215 em picanha, né? Ele queria encher a tripa numa boa, né? Que idade ele tem? Deixa eu ver a cara dele. Mas vai ser velho lá no inverno esse desgranido aí. 46 anos. Foi aqui em Orleans, no bairro Samuel Sandrini. Aqui em Orleans. Profissão, ladrão de picanha. É, quando vocês verem ele aí pela rua, vocês dizem, olha a picanha. É, dois pedaços de picanha custavam R$215,66. Os funcionários do estabelecimento flagraram o suspeito e conseguiram abordar ele, né? A carne pesando 2,6 kg, 2,6 kg, né? É, após conter o suspeito, o gerente informou ainda que as mensagens...

que recebeu mensagem de ameaças relacionadas ao crime. Primeiro vai e rouba e depois quer ameaçar, mas é o fim da picada. Borracha nele! Tem que baixar a borracha daí, né? Vai levar pra delegacia? Levaram pra delegacia de polícia. A PM foi acionada, encaminhou os envolvidos pra delegacia de polícia pra resolver o pegueiro, né? Aqui em Orleans, tem ladrão de picanha em Orleans, viu? É o fim da picada. O cara foi lá no mercado, ali no Samuel Sandrini, e resolveu descarregar uma picanha, né? Sempre sair sem pagar. Mas deu com os burros na água, né? Foi preso. Pois olha, a informação agora para quem? 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Bueno. O casal foi preso após a abordagem policial na residência. A residência funcionava como uma biqueira lá no bairro Universitário em Criciúma. Lá tombou uma Mercedinha Serrano, uma 608 caixa seca e ainda amarela, a Mercedinha que tombou lá, Serrano. E carregada de telha, por isso que tem uma cacalhada lá no bairro Universitário, né? O casalzinho, ele 29, ela 23. Ela é um rabichinho ali, olha só o rabichinho, né? Ela e ele ali, os dois, foram presos pela Polícia Civil, que estavam vendendo os pacauzinho. E aí, o que você me diz? Tu tem pro nariz? Eles estavam vendendo as bolsinhas, sacolinhas.

coitadinho do casalzinho, né? Levaram eles para o Chilindró, né? É, estavam lá vendendo os pacauzinhos e aí deu no que deu. Na casa encontraram ainda uma pistola com munições restritas, encontraram ainda aparelho celular, dinheiro e também pássaro trinca-ferro, né? Mantido em cativeiro. Ah, mais um pepino para eles, dos grosso e dos fino. Foi preso o casalzinho, leva os dois, pode levar os dois. É, já levaram os dois, né? É os desgranidos mesmo, né? 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Tá dado o reclame aí?

0: Então tá. Olha só. Dois carinhas ficaram feridos após um capotamento na BR-101. O veículo caiu em uma vala alagada às margens da rodovia, né? E aí, deu no que deu, né? Ferro e foia. E as galinhas que se encolham, né? Dois homens, um de 61, outro de 64. Os dois eram idosos já, né? Foi lá no bairro Morro Grande, em Sangão. A caminhonete capotou em uma vala às margens da BR-101. Aí deu no que deu, né? A caminhonete ficou, parece um chapéu velho, né? É, ficou, parece chapéu velho a caminhonete. Bueno. O que mais nós temos aqui? Ah, é. 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Um abraço lá o Patrício Cauano, um abraço pro Tanaka Velho, a Dona Maria, pessoal na Tanaka Truck Center, 3466-4031, a troca do pneu do caminhão, da carreta, é com a Tanaka Truck Center, tá certo? Investigados por roubo à mão armada são identificados e detidos pela Polícia Civil. E aí deu no que deu. A Polícia Civil divulgou ontem à tarde a finalização da etapa complementar de uma investigação onde mais dois envolvidos a um roubo à mão armada foram detidos em Criciúma. Os suspeitos roubaram pertences de um veículo Fiat Toro, né? Roubaram o veículo Fiat Toro e mais pertences lá do idoso. Bueno, só que o diabo faz a panela, mas esquece da tampa, né? De acordo com a Polícia Civil, posteriormente foi confirmado as vestimentas utilizadas pelos suspeitos. E aí deu no que deu, né? Cana pra eles, foram presos. Sendo um adulto e outro era de menor. Esse de menor aí é um fio desencapado que não vale a boia que come esse carinha aí. Foi preso, prenderam. Então tá, já encana. 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É amanhã, né, Beijinho Torto? Amanhã tem mocotó com cuscuz lá, né? Então tá aí o convite, pessoal, pra prestigiar amanhã, 6:30 PM. 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O barzinho do Beijinho Torto, né? É junto à oficina Pedrocar. Então o Pedro, o Caroço já estão convidando o pessoal para fazer presente e degustar lá o mocotó com cuscuz, que é preparado pelo Beijinho Torto. Tá, Bueno? Vamos ver se vai dar para nós dar um pulinho lá para degustar essa guludice aí, tá bom, ô Beijinho Torto? Então tá. Bueno, a informação aqui. A Polícia Civil prendeu em Laguna uma dupla envolvida em latrocínio de um idoso. Lá em Laguna foi presa uma dupla. Que dupla é essa aí? É o Chitãozinho e Chororó?
1: Não.
0: Ô, Dorinha, como é que é, Dorinha?
1: Não.
0: Um abraço lá pro Marinho, tá acompanhando o programa, o Marinho, a Dona Zali.

e a pequena netinha deles, que é a Isadora, né? A picurruxa aí, né? Então tá. Bueno, pois olha, lá em Laguna, a polícia prendeu essa dupla lá no bairro Cabeçudas. É a dupla Pitãozinho e Cheirão Pó. Os dois desgranido aí, né? Tão bailando nas patinhas de trás. Eles levaram da residência do idoso dinheiro, um televisor, dois celulares. O primeiro envolvido, 31 anos, foi capturado na manhã de ontem, tá certo? E o outro já estava preso, né? É, já foi preso, de 36 já estava preso. Bueno, são o quê? Drogados! É drogado esses desgranidos aí. Pode fechar e pode levar pra jaulinha. A informação essa aí foi para o posto Cardoso. 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O que que houve aqui? 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Bueno, lá no bairro Vozoscre, lá teve um casal que foi preso por drogas, né? É, o José aqui, como é que é o José ali da, é o que me trouxe as bergamotas aqui, o Schmeller. Ô Schmeller, o casal foi preso lá, teve um casal preso lá em Criciúma. Sabe onde é que a mulherzinha escondia a droga? Na calcinha! Ela escondia a droga na calcinha! E também naquele cestinho assim, né? Ficava bem quentinha a droga ali, né? Aquele que segura os toin-toin ali. Bueno, o cara 35 já tinha um mandato de prisão, ele e ela, né? É droga, né? São drogados! Pode recolher esses desgranidos. Eles estavam com o quê? Estavam com o pozinho do capeta? Bota eles na jaulinha! É, pode botar na jaulinha.

coisa louca, né? E aí, quando a polícia

0: aí já é tarde demais e vira caso de polícia.
1: Oh, coitado!
2: Já levaram eles? Já levaram o casalzinho lá para o Chilindró. Já estão lá, já estão hospedado na famosa pensão da Santa Augusta, né? Já estão hospedados lá. 12 horas 37 minutos. A

0: Informação agora para a farmácia Della Justina e da Corégio. Essa informação aí, prenderam essa mulher aí, qual é o envolvimento dessa mulher aí? Ah, o quê? Mas ela é uma porca, fia da manha! 44 anos ela foi presa por envolvimento com uma organização criminosa no bairro Arroio Corrente, lá em Jaguaruna. O bairro Arroio Corrente é lá onde o diabo perdeu as botinas, né? Lá ela tava e a polícia chegou e brequeou ela. Pulseirinha nela. Ela foi conduzida para o presídio feminino de Criciúma. É, pode levar isso aí. É um inso, né? Já levaram. 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É, essa informação aí. Então, carca. Pois olha, o cara condenado a 14 anos de prisão por tráfico de drogas e roubo foi preso lá em Braço do Norte. O cara não é trigo limpo, não, é um inso. Tem 28 anos, mas a ficha dele vai daqui até onde? Os taxistas, deixa eu mandar um abraço lá pro Vitinho, taxista, pro taxista ali, é o Jefferson, taxista. O Jefferson, taxista, tu sabe até onde que vai a ficha desse cara aí que foi preso lá em Braço do Norte? Tu acertou! Vai daqui até onde? Até Florianópolis! Vai até Florianópolis. A ficha do cara. Tem 28 anos. E olha, a ficha dele aqui é pra ele puxar 14 anos de cadeia. E tava de lombo liso. Ele foi preso com o quê? Ah, é? Ele tava, vocês não acreditam, a hora que a polícia brequeou ele, o que que ele tava fazendo? Ah, é, vocês acertaram, ele tava fumando, é, ele tava fumando.
1: Aê, tio, quer dar uma puxada na minha fumaça?
2: Boleia daqui, rapazinho. 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Não é essas bostas de maconha.

ele tava bem loucão mesmo, né? Tava enfumaciado no mais, né? Prenderam ele. Ele tava com miconha, Presídio Regional de Tubarão. Levaram ele. Já leva esse desgranido aí e pode botar na jaulinha, né? É verdade, né? O que mais nós tivemos aí na polícia? 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Tá bueno? Família impede a fuga de invasor após arrombar a residência. Pegaram o cara em meia ginela!

É! Ele roubou dentro da casa e tava tentando fugir por uma janela. É, pela uma janela, né? Ele arrombou uma janela, entrou por uma janela da frente e tentou fugir pela janela dos fundos. Só que o pessoal foram lá e brequearam ele meio corpo na janela, né? Não deu outra, né? Quando ele quis ser jogado de peixinho, largaram a parte da janela, né? Ele ficou ali preso, né? Não sai dali. Até a Alicia chegar. Bueno. Baixaram a borracha nele. O pessoal lá passou um curativo no ladrão, hein? Passaram um curativo nele. É. Ele ficou com a cara, parece um picador de lenha, né? Isso aí agora vai pensar bem pra roubar janela, né? É, entrar pela janela da casa e roubar os produtos, né? Pegaram ele com a mão na massa. Agora, 12 horas 44 minutos, a informação para a Agropecuária Rio Belo, né? A Agropecuária Rio Belo já está fazendo o convite aqui. Onde é que está o convite aqui da Agropecuária Rio Belo, Pipoca? Está aqui, ó. O convite da Agropecuária Rio Belo é para quê? É para a palestra técnica. Palestra técnica vai ser quando? 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Bueno, agora informação policial. Após o cara desmontar as grades de uma casa, o carinha foi encontrado e confessou o crime. Ele foi filmado, né, pelas câmeras. Ele roubando as grades de alumínio de uma residência, portão e tudo, né, cara? Mas o ladrão penteado, né? Não deu outra. A Alicia pegou ele. Que idade ele tem? 32, calibre de revólver, né? 32. Ele foi preso após desmontar grades metálicas de uma casa no bairro Diviné, em Araranguá. Bueno, a ação foi flagrada por câmeras de monitoramento. Os proprietários já ligaram para a Alicia e a Alicia encontrou o autor carregando a mochila e já os instrumentos, alicate, usado para a prática do furto, chave de fenda, né? Ele tava equipadinho, né? Bueno, tá indo trabalhar? Vai montar o que esse portão aí que tu tá levando no lombo? Mas vai montar lá na delegacia agora porque tu tá preso. Prenderam ele. Levaram esse desgranido. Pode levar e pode guardar. É verdade, não vale a boia que come, né? É verdade, né? O que que houve aí? Essa informação para quem? 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Que aponta aqui pra gente, ó. Operação contra furtos de cobre resultou em apreensões e prisão e posse irregular de arma de fogo. A polícia prendeu os carinha lá em Turvo, Ermo e Jacinto Machado.

0: lado, os caras estavam fazendo a limpa em fios de cobre, né? E aí deu no que deu. O rato tanto vai no moinho que um dia deixa o focinho. Pegaram esse aí, ó. Pega ele e leva ele. Pode levar, tá com fio de cobre, né? Já foi guardado lá, já tá guarnecido pela polícia, né? 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Bueno, o que houve aí? O que deu? Ah, é? Policial militar invade a casa, mas é um policial na reserva esse aí? Jardim Silvana. Ele estava em estado de embriaguez, policial militar da reserva remunerada. Invadiu a casa da ex e foi lá e esbufeteou a mulher, a ex-mulher. Separou dele, né, e não quer nem ver mais a cara do traste, né? Aí ele foi lá armado e ameaçou a mulher. Ela levantou o telefone e chamou a polícia. Ele foi preso. Levaram ele para a corregedoria, né, da polícia militar. Mas foi autuado em flagrante. É, policial militar da reserva remunerada. Depois de se aposentar, em vez de botar a vida em plenitude, vai lá aprontar aí. Aí, deu no que deu, né? Ele foi autuado e encaminhado pro Chilindró. Não dá pra tapar o sol com a peneira, né? Tem que falar aqui. Bueno, Polícia Rodoviária Federal tá com a Operação Corpus Christi nas rodovias federais de Santa Catarina. Tá bom? Tá dado o recado? 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Um abraço lá pro Zezinho, o Caçulinha, o João, a Ana, a Taine e a equipe lá do Márcio Cardoso, né? Tá certo? Final do caso de polícia? Já? Já tá na hora de nós bater em retirada aqui já? Não tem mais nenhuma notícia aí, cabeluda. Deixa eu ver se tem alguma notícia aqui, cabeluda. Deixa eu ver se tem alguma aqui. Olha só. O ladrão de picanha aqui de Orleans é destaque a nível da região. O cara foi ali no supermercado, ali no Samuel Sandrini, e foi lá roubar as peças de carne, né? Isso aí é o fim da picada, nós já falamos no início do programa. Mas é uma nulidade, hein? Isso aí não vale a boia que come, né? Aí deu no que deu. Bueno. 12h51. Vai ter tempinho aqui pra nós fazer as informações dos negócios e companhia. Então vamos lá, em seguidinha vem a programação especial aí do feriado de Corpus Christi.
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minha gente, muito boa tarde para você, muito boa tarde. Agora são 12h52, é quinta-feira, 4 de junho de 2026, está entrando no ar aqui na Rádio Cultura FM, os negócios.

Negócios e Companhia, é Negócios e Companhia, aqui na Rádio Cultura FM, né? Lembrando para você que neste sábado, no Salão Comunitário da Taipa, o que que vai acontecer lá no Salão Comunitário da Taipa? Vai acontecer a terceira feijoada da APA, é a feijoada da APA, tá? Então tá, pra você que vá se preparando aí, né? A Associação Pro Autismo de Ordinhas realiza nesse sábado a terceira feijoada da APA, né? Ingressos com a Regiane Volpato, telefone 9919-4402, tá certo? Olha aqui, ontem teve um senhor aqui que trouxe pra mim, quem foi o senhor que trouxe pra mim esse cartão aqui? Senhor Leonardo Mota trouxe pra mim aqui o cartão da agência do Bradesco em nome de Vilsolei da Costa. Alô, Vilsolei da Costa, seu cartão se encontra aqui na portaria da emissora, tá certo? Vem aí a quarta cavalgada São João Batista, Rio Pinheiros Baixos. O convite lá do Xinha Cruzeta, do Raulino, né? Dia 20 de junho é a quarta cavalgada São João Batista. Convite para você prestigiar a esse evento aí, né? Tá certo? Tá dado o recado aí? Já deu? Já tá em cima do laço, minha gente. Já tá em cima do laço. Vamos agradecendo a todos aqui, tá? Vamos agradecendo a todos. Vem aí a programação de feriado aqui na Rádio Cultura FM, né? Tenham todos um bom feriado aí, Corpus Christi. Então tá, é momento de comunhão. Então você faça a sua comunhão aí, tá bom? Tá certo? Grande abraço a todos. Fique aí com a programação musical da Rádio Cultura FM e a gente volta amanhã. Até mais.

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1: Cultura, uma hora, 28 minutos.

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1: Cultura, 1 hora e 33 minutos.

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3: Cultura, 1 hora, 53 minutos.

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1: Eu sou o Padre Ezequiel e fiz uma música para este momento que estamos vivendo. Quero cantar para você.

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3: Cultura, 2 horas, 15 minutos.

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3: 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Rádio Cultura. 3 horas. 1 minuto.

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7: Cultura, 4 horas, 30 minutos.
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0: Cultura, 4 horas, 45 minutos. 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
2: Cultura, 4 horas, 52 minutos.
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3: Cultura, 5 horas, 16 minutos.

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1: Boa noite,
2: você,
1: gente.
2: Mas você é, mano.
1: Ai, obrigada.
2: Você sempre.
1: Uma honra estar aqui, querido.
2: Pra mim, meu amor. Pra
1: obrigada
2: mim,
1: pelo convite.
2: Obrigado por ter aceitado esse convite e ter vindo, né? Veio de lá de fora, veio do Panamá, você veio do... Não, veio dos Estados Unidos, né?
1: Veio, de Miami.

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0: Cultura, 5 horas, 57 minutos.
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7: 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Não exigimos experiência. 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Início imediato. Interessados comparecerem na empresa ou entrarem em contato pelo fone WhatsApp 48-3466-6501. 48-3466-6501.
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0: Cultura, 7:20.
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0: Cultura, 7:24.
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3: 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Não exigimos experiência. 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Interessados comparecerem na empresa ou entrarem em contato pelo fone WhatsApp 48-3466-6501. 48-3466-6501.
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1: Cultura. 7 horas 36 minutos.

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1: Cultura, 7 horas, 54 minutos. 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Cultura, 7 horas, 55 minutos.

de vocês. Quero agradecer a todos vocês, obrigado pelo carinho, obrigado pela presença de vocês, tá?

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1: Cultura, 8 horas, 20 minutos.

0: 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Cultura, 8:47. 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
1: Cultura, 8 horas, 49 minutos.